0: sucesso, sucesso cada vez mais pra você. Abraço, obrigado, Goiânia. Até uma próxima, se Deus quiser. Valeu,
1: Eric,
0: gente.
1: Obrigado. Valeu, gente, obrigado. Valeu, tchau, tchau.
2: Eric Matheus.

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4: São 7 horas mais 19 minutos, 7:19. Um bom dia para você que está ligado na programação da Amizade. Nesta segunda-feira, 11 de maio de 2026. Segunda-feira, frio a barbaridade, hein? É, caiu a temperatura. Mas você vai aí lidando, lidando. No campo, na cidade, começando a lida, começando a semana. Desejo pra você uma excelente semana. E aqui na Amizade, a música do Rio Grande, você que tá ao redor do fogo. Aquele fogo velho bufando, não é? Tomando mate, coisa e tal. E assim o tempo vai passando e nós vamos passando juntito aqui da parceria através das ondas da 107,3.

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7:36, 7:36. Segunda-feira, 11 de maio. 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Sete e trinta e sete da manhã, vamos trazendo o grupo Cordiona, Bugre do Mato. Essa é a participação aí do nosso amigo Adão Camargo, conhecido por Calacalu, que é escutar o Bugre do Mato. E também aproveitando aqui o embalo, mandando um abraço pro nosso amigo José Júnior, conhecido por Balalo, que tá de aniversário aí, né? Esteve de aniversário. Então, parabéns aí, nosso amigo Balalo, saúde, felicidade, realizações aqui da família Amizade. Com certeza aí, mais um tento trançado, laço grande da vida. Um abraço, nosso amigo Balalo. Já tá por lá, não é? Na rodoviária do Tiro Seco lá, contando um caos e ouvindo a Rádio Amizade. Um abraço ao parente lá do Tiro Seco, pessoal que se movimenta na manhã por lá, hein?

Participação de luto. A funerária São Luís, juntamente com o esposo Silvestre em memória, filhos Domingos, Nery, Vitalino em memória, Maria, Lorete em memória, Lauro, Wilson, genros, noras, netos, bisnetos, demais familiares. Compesar comunica o falecimento de Aurora Tomé, com 95 anos. Seu corpo está sendo velado na Capela Mortuária Municipal de Vanini. Celebração da esperança em horário a divulgar, logo após sepultamento no cemitério da Capela de São Paulo, Vanini. Com pesar, noticiamos o falecimento de Aurora Tomé, com 95 anos.

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0: Olha, agora são 7:52 da manhã. Bom dia, meu amigo, bom dia, minha amiga. Desejo para você uma excelente semana. E a programação do Campo e Cidade aqui nas Zonas da Amizade.

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0: 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Segunda-feira, a máxima chegando aos 13 graus, hein? E dia de sol, hein? Com muitas nuvens, mas o sol já, nesse momento, está brilhando aqui por Davi Carabar. E a máxima chega aos 13 graus nesta segunda-feira.
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Vamos de novo, 8:05, 8:05. Segundou em devagar e continuado. E é de saltar o tiado do bolso, né? Pegar a ferramenta aí meio frio, não é? Até que engrene a coisa, até que o sangue esquente. Mas depois vai se ajeitando, né? E o sol já vai aparecendo. Você que saiu na madrugadita aí, não é? É segunda-feira, você que tá chegando pra Lida, você que tá finalizando o pessoal da Lida do Leite, hein, não é? Já garantiram o suco da vaca aí no resfriador, não é? É, vamos que vamos, hein? E assim a Amizade FM chega até você com a boa música, a informação, a participação do ouvinte, o destaque dos melhores anunciantes. Lembrando que nesta sexta-feira, dia 15 de maio, tem programa Fique Sabendo, hein? Um diálogo franco com a região da produção, apresentação esse amigo de vocês, Elias Moreira, uma voz a serviço da região, oferecimento com exclusividade da Coasa. 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Oferecimento então da Coasa, nós estaremos recebendo o prefeito municipal de Davi Canabarro, Lauro Antônio Benedetti, para falar da programação dos 60 anos do município de Davi Canabarro, hein? Entre os eventos aí no dia 29, que finalizando, né? É, os festejos, haverá o grande jantar baile no ginásio Raimundo Zalza, jantar baile com banda Catedral e show nacional com Adson e Alana. Ingresso já disponível aí para o jantar na Prefeitura Municipal. Preço camarada, né? Também é, após a janta vai ser cobrado um preço simbólico na portaria para o pessoal entrar e participar também aí do momento com banda Catedral e também show com Adson e Alana. E falando em fandango, esse tá próximo, hein? É de hoje a 8 dias. É em Siríaco, hein? 60 anos do município de Siríaco. No salão paroquial a partir das 8 da noite. É segunda-feira, véspera de feriado municipal, né? Na terça é dia 19, feriado dia do município. Então na segunda-feira à noite você não pode ficar de fora. Tem no salão paroquial João Luiz Correia e Grupo Camperismo. E depois para completar a noitada também banda Os Manuais. Entrada franca. Haverá brinquedos infláveis para as crianças. Você leva a cuia, a bomba e a térmica. Que água quente e erva mate é por conta da casa. Para quem não toma mate, com certeza vai ter aquela Skol gelada e outras marcas a preço acessível também. É segunda-feira, dia 18 de maio. No Salão Paroquial de Siríaco, tem João Luiz Correia, Grupo Camperismo e mais banda Luz do Luar. Banda Os Manuais, entrada franca. João Luiz Correia, canto Fandango em Soledade.

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Participação de luto, o esposo Clementino de Sante e demais familiares, com pesar, comunicam o falecimento de Assunta Campanharo de Sante, com 85 anos. Seu corpo está sendo transladado de Martinhos, no Paraná, para Davi Canabarro, e será velado na Capela Mortuária Jardim da Paz, com horário a ser divulgado. Com pesar, noticiamos o falecimento de Assunta Campanharo de Sante, com 85 anos. Seu corpo está sendo transladado de Martinhos, no Paraná, para Davi Canabarro, e será velado na Capela Mortuária Jardim da Paz de Davi Canabarro, com horário a ser divulgado.

8:23, 8:23. Nós vamos chegando ao final da nossa lida de hoje. Segunda-feira, devagar e continuado. Uma excelente semana para você, meu amigo, para você, minha amiga do campo da cidade. Programação da Amizade segue, você é acompanhado, a seguir acompanhando. 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A participação do ouvinte solicitando Jandir Vassoler, criado na roça. Depois fica aí também Porca Veia, destino de peão. Grande abraço, bom dia, 8:24 da manhã.

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minutos, 8h41. Bom dia, bom dia, bom dia. Bom dia pra você que tá ligadinho com a gente, acompanhando a nossa programação. Uma ótima manhã de segunda-feira. Iniciamos mais uma programação especial aqui pelas ondas da 107.3. ZYD689, Rádio Amizade FM, Davi Canabarro. Por aqui a nossa programação em destaque todas as manhãs com um sucesso sertanejo nacional e internacional. Também o melhor das bandinhas e, claro, está valendo o teu pedido. É o nosso ouvinte querido, né? Que faz aí a programação especial de todas as manhãs, ligando, participando com a gente, mandando mensagem, mandando áudio pelo nosso WhatsApp 54 984 35 24 90.

segunda-feira, né? Hoje, dia 11 de maio, dia da integração do Telégrafo no Brasil, também dia da Mãe Natureza. Também morte do cantor e compositor jamaicano Bob Marley, em 1981. Também a aparição do cometa Halley no espaço terrestre, em 1910. Também fundação da Academia de Hollywood, em 1927. Hoje, dia de Santos Abades de Cluny. Faltando 234 dias, né? 234. Aí, 234 dias para o ano de 2027. Graus, né? A nossa temperatura.

Tempo ensolarado aqui na nossa cidade. Friozinho, né? Um friozinho bem frio mesmo, um frio gelado. Mas com um solzinho aí também pra esquentar, né? Durante a nossa programação, tem também a nossa previsãozinha do tempo, tem também o nosso momento mensagem. E é claro, muitos sucessos pra você. Você que nos ouve também de longe, né? Pela internet, você que nos acompanha nas redes sociais, abraço grande e especial. Começamos com música e vamos de sucesso de Milionário José Rico, Lenha Molhada, aqui na programação. Bom dia!

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0: 20 minutos, 9h20 aqui na nossa programação. Te desejo, ouvinte querido, um bom dia, né? De segunda-feira, fria aqui na nossa programação. A você que tá ligadinho com a gente em toda a nossa região, obrigada pelo carinho. E a gente tem a participação do nosso amigo Joel, da Geo Saúde. E ele vai falar um pouquinho para você sobre a biorressonância magnética quântica. O pessoal aí estará atendendo, então, aqui na nossa cidade, hoje e amanhã. Então, o Joel vai falar um pouquinho, vai explicar como é que funciona. Bom dia, Joel, tudo bem?
1: Bom dia, Rosane. Bom dia, ouvintes da Rádio Amizade, né? Nessa manhã de segunda-feira, tradicional, já nós fizemos a entrevista, né? E fria essa vez,
0: e
1: né?
0: Fria. Tá na hora, né,
1: Joel? Não, tá certo, né? E os primeiros, são mais, como é que eu vou dizer, tipo, mais tensos de encarar, né? Mas faz parte, né? A gente tem que ir se acostumando com isso, né?
0: O corpo não tá muito acostumado.
1: Isso. É, mas a gente tava vindo pra cá, se deslocando, tipo, tinha vários pontos que mais baixados e tal, tinha geada, né? Tipo, em si, do modo geral, né?
0: É porque saiu o sol também,
1: isso,
0: né?
1: Isso, saiu o sol, daí já é um ponto positivo, né? Porque ruim quando fica aqueles dias nublados, sim, né? Aquele vento que parece que corta, né? Mas enfim, né? Vamos falar sobre saúde e bem-estar, né? Então... falar sobre a nossa biorressonância magnética quântica, né? Que nem você mesmo ressaltou, a gente tá fazendo os atendimentos aqui em Davi Canabaro, né? Hoje e amanhã, aí na clínica da Glaucio Amonhon, né? E que nem, enquanto você tava falando ali do frio e tal, né? Eu tava aqui pensando hoje, um dos quesitos que a gente vê bastante, numa das avaliações, podemos dizer assim, da biorressonância, é a questão do sistema imunológico, né? Então... Uhum. É importante tu poder entrar a parte do inverno, podemos dizer assim, né, que a parte mais fria do ano, com uma imunidade interessante, né? Porque hoje até tu pode pegar talvez uma gripe, um resfriado, mas se tu tem imunidade em dia, as suas consequências, os teus sintomas vão ser muito menores, né? Uhum. E a gente percebe isso no dia a dia, né? Que é algo que ajuda muito tu poder ter uma imunidade elevada, né? Que é um dos 39 laudos que a biorressonância mostra, né? Em si, do modo geral. Claro que por trás de tudo isso tem que ver como é que tá a aplicação de vitaminas, sais minerais, né? Uhum. Tem que dar um equilíbrio interessante.
0: Tudo também, é um complemento, né?
1: Tudo é um complemento, né? Mas com certeza ali a questão da parte ali do sistema imunológico, ele é muito importante. Não só a parte do inverno, né? A gente trata um pouco, talvez ela agora, um pouco com mais seriedade, porque, tipo, é uma época mais complicada, né?
0: Mais vírus, né?
1: Mais vírus, bactérias, essas coisas, né?
0: É verdade.
1: Mas, enfim, né? Tipo, eu acho que ela tendo ela ali no nível excelente, tipo, é mais difícil tu pegar qualquer tipo de doença.
0: O próprio organismo também vai conseguir se recuperar, né?
1: Certo, é bem por aí, né? É que pra falar a verdade é o que eu sempre falo, né? Falei aqui, né? E falo nos outros lugares também. O nosso corpo, ele é perfeito. Hoje, tu dando condições pra ele trabalhar de uma maneira correta, né? O quanto mais, tipo, mais perto do ideal possível, tudo vai se ajustando, né? Uma coisa que a gente percebe, assim, Rosane, sabe? Muitas vezes as pessoas vêm até nós, dando um exemplo um pouquinho mais da mulher. A mulher vem até nós a parte do intestino preso. Tu pode ter certeza, a mulher que tem o intestino preso, ela vai ter dor de cabeça, ela vai ter daqui um pouco uma câimbra, um formigamento, tu não vai ter absorção de vitaminas e sais minerais, tu tem lá 10, 11, 12 patologias que aparecem. Mas tu ajustando só a parte do teu intestino preso, no outro mês tu pode ter certeza que a dor de cabeça dela diminuiu muito, ela vai estar uma parte circulatória muito melhor, as vitaminas e os sais minerais vão estar sendo melhor absorvidos. Então, tipo, uma coisa é ligada à outra, sabe? É, o nosso organismo, é que eu sempre falo, é perfeito. A gente conseguindo dar as condições o mais perto do possível para poder fazer um equilíbrio no nosso organismo é bem interessante, né?
0: E principalmente no que a gente come hoje em dia também influencia muito, né?
1: Muito,
0: né? A alimentação, eu acho que assim, às vezes a gente comenta a história do glúten, a história da lactose, né? E os nossos pais dizem, ah, mas no meu tempo não tinha isso. Claro que não tinha, eu acredito que realmente não tinha. Mas não tinha todo aquele processo, né?
1: Industrialização, né?
0: Isso, de industrialização, o processo também dos venenos.
1: Tudo,
0: que existe,
1: né?
0: E existe. É preciso na lavoura hoje isso,
1: certo,
0: também, né? A gente, não é que a gente condene, né?
1: Se faz necessário, né?
0: Se faz produzir. Necessário, mas isso também tem um retorno para a saúde da gente, né?
1: Tipo, tudo gera uma
0: consequência,
1: né? O
0: glúten, uma vez o trigo lá era feito de uma forma tão especial, né? Que não tinha o que tem hoje, essa função de inchaço que dá nas pessoas, né? Eu, propriamente, também sofro um pouco com isso. Então, eu digo, era diferente. Hoje, as condições são diferentes, né? Então, o nosso organismo, ele vai responder de uma forma diferente também.
1: Eu costumo brincar muitas vezes, Rosane, que eu tenho meu nenê também, ele tem 3 anos, ele tem intolerância à lactose, que parece que é moda, né? Porque até então...
0: Parece que é moda, isso
1: tipo,
0: mesmo.
1: Tipo, uma vez tu... Ou se tinha também, não se sabia lá, dava uma diarreia, alguma coisa, tu nem sabia o que que era daqui
0: ou
1: a pouco,
0: um intestino,
1: né?
0: Preso, isso, né? Que às vezes os sintomas são diferentes.
1: Bem por aí, né? E uma coisa assim que é... A questão, por exemplo, né? Falando um pouco da lactose ali e tal, da intolerância. Muitas vezes as pessoas, elas nascem e não tem nada. Aí depois, quando são adultas, vai desencadear. Tipo, tem vários casos que a gente já pegou nesse sentido, né?
0: E eu acredito que é em função da alimentação.
1: Sim.
0: Isso que desencadeia depois, né?
1: E hoje, porque nem tava falando ali, né? Pegando aquele gancho que você falou primeiro dos industrializados e tal. É que hoje a nossa vida, ela se tornou mais corrida, né? Uhum. Então, tipo, tu vai no mercado, é tudo muito mais prático, né? É tudo muito mais rápido.
0: Isso.
1: É um processo, no caso, que ele vem vindo. Só que tudo isso, ele vai gerando algumas consequências e
0: com
1: tal, né?
0: Com certeza.
1: Porque tu fazer uma coisa mais saudável, ela te demanda um pouco de mais tempo, né? E muita gente não tem esse tempo. E tu não pode julgar as pessoas por isso também, né?
0: É uma busca, né?
1: É isso. Então a gente tenta sempre tentar fazer o máximo e frisar para as pessoas também isso, né? De o que mais dá para se cuidar, o quanto mais possível poder se cuidar, é ideal, mas claro, a gente entende que são épocas do ano. Tu pega no interior também, eu vejo também, lida um pouco às vezes e tal. Tem épocas do ano que é mais corrida, então tua alimentação ela acaba sendo. Deixado de lado a qualidade, podemos dizer assim, né?
0: Isso.
1: E tu vê que naquele período teu corpo, do modo geral, ele não é. Ele tem mudanças, entendeu? E é por aí num todo, né?
0: E até as crianças, hoje é difícil de controlar, porque é muita coisa que tem, né? Muita coisa que eles verem industrializado, né? São bobagens, porcarias. E aí como que tu vai não muitas vezes deixar. Né? Algo e sempre vai ter, então sempre.
1: E uma coisa assim, né? E geralmente as porcarias, os esportes que falam, né? São mais gostosos, né? Então, tipo, tem essa questão, né? Que também tem que se regrar, né? Mas claro, a gente é um pouco, é adulto, é um pouco mais fácil, uma criança, que nem tu disse.
0: Sim.
1: Muitas vezes, né? Tipo, você pergunta e tal, tu claro que a maioria das vezes tu tenta moderar um pouco ele tal, mas que nem final de semana e tal, você abre umas exceções.
0: Claro.
1: Às vezes. A gente também, né?
0: E na nossa época, quando a gente, né, era mais jovem lá, a gente, mais criança, eu digo, a gente não tinha tudo que tem hoje. Uhum. Então a gente, o que tinha era bala, então a gente era doente por bala. Isso. Então imagina as crianças que vê tudo que vê hoje, né? Se a gente gostava de uma simples bala.
1: Imagina,
0: né?
1: O que tem, né? Que
0: imagina o que tem hoje, né?
1: Louco, né? É, bem por aí, né?
0: Mas é importante essa parte da saúde.
1: Sim. Né? É, que nem tu disse, né? Tipo, hoje muito reflete a nossa saúde pelo que tu ingere, pelo que tu põe pela boca, né? Então, com certeza. Verdade. Parte dos exercícios físicos também te ajuda muito,
0: também,
1: né?
0: Também. Nossa, é uma questão bem
1: interessante
0: também.
1: Isso. Mas ali, né, que nem a gente tava comentando hoje, pra que talvez aqui não tenha estudado a primeira vez, né, bem rapidinho ali sobre biorressonância, ele é um exame que não necessita tirar sangue, né, a gente se vê, comenta, também não precisa entrar nos tubos, né, que nem a ressonância tradicional, né. Uma outra questão é que eu sempre gosto de ressaltar que os exames, eles já ficam prontos na hora, então a pessoa vem até a clínica, faz o exame, acaba saindo dali com o diagnóstico já pronto na hora, né? Então, de todo o organismo, como é que tá, de um modo bem específico. Então, em cima disso, ele mostra a questão da imunidade, que a gente já falou, né? Vitaminas, fígado, estômago, intestino, a questão dos ossos, né? Articulações, coração, rim, pâncreas, as glândulas, circulação, memória, absorção de nutrientes. Enfim, tipo, ele faz um apanhado meio que completo do organismo, né? Do modo geral, né? E hoje vem a parte do frio. A patologia que a gente mais trata, Rosane, é as dores.
0: Uhum.
1: E agora vem pro lado do frio. Só piora, né? Porque, tipo, tu acaba ficando mais travado, mais tenso, né? Então, tipo, isso é muito complicado, né?
0: Verdade. Vem as dores da idade também.
1: Vem junto, né? Mas é o que a gente sempre fala, né? Tem que ver passar, tá tudo certo, né?
0: É verdade.
1: Enfim, né? Então, pra quem tem alguma dúvida, né? Até a gente tá fazendo aqui, né? Você frisou, a gente tá fazendo os atendimentos hoje e amanhã ali na clínica da Gláucia. E eu tenho um horário disponível só amanhã de tarde, se eu não tô enganado. O restante tá tudo preenchido, né? E quem tiver alguma dúvida, né? Podem me chamar ali pelo telefone, que ele tanto serve pro WhatsApp quanto pra ligação, que é o 549-9159-8192. 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Então, se quem quiser chamar até pelo WhatsApp, que fica até mais fácil, porque aqui, o meu, pelo menos, a da Claro, ele não funciona muito bem. Uhum. Tem uns pontos específicos que não pega. De repente, se quiserem chamar no WhatsApp, fica até mais prático, bem tranquilo, qualquer dúvida.
0: Essa parte que tu fala aqui É uma parte de explicação.
1: Isso.
0: Mas também o WhatsApp também serve pra isso, né?
1: Sim.
0: O pessoal tá com alguma dúvida que não conseguiu
1: isso.
0: Sanar todas as dúvidas aqui, dá pra ligar pra ti, pedir como é que funciona,
1: isso.
0: A próxima consulta,
1: claro.
0: Valores,
1: isso.
0: Tudo isso, né?
1: Isso, Joel? Tudo isso aí.
0: Uhum.
1: Porque até o WhatsApp, né, é uma coisa mais prática, muitas vezes, eu vejo por nós, muitas vezes tu tá atendendo e tal, tu não consegue dar atenção pra pessoa, então
0: sim.
1: Tu fala, te manda uma mensagem ali e tu acaba uhum. respondendo depois quando
0: sim.
1: Sobra um tempo,
0: um
1: né?
0: Tempinho.
1: Mas claro, for pra ligação também, a gente, se o telefone estiver funcionando, tudo certo.
0: Você vai atender.
1: Isso.
0: Então tá bom. Então hoje e amanhã, um horáriozinho só amanhã.
1: Isso, amanhã da tarde. Eu olhei primeiro até no cronograma da agenda, acho uhum. que tem uma amanhã da tarde só disponível.
0: Então dá pra aproveitar aí,
1: isso,
0: né? Tem uma vaga ainda.
1: Se quiser aí. Entrar ao inverno, aderente aí com a imunidade e a saúde em dia, né?
0: É verdade. Então tá, Joel. Qualquer coisa, estamos aqui.
1: Certo, a gente que agradece a Rosana a atenção de
0: até
1: vocês.
0: Até o próximo
1: aí.
0: Mês daí, né?
1: Isso. Ah, e lembrando que o mês que vem a gente tá dia 8 e dia 9
0: de
1: junho
0: antes.
1: Já. Isso.
0: Uhum.
1: Ali fazendo os atendimentos, mas com certeza vocês estão divulgando e a gente faz as entrevistas
0: sim.
1: também, então
0: e quem
1: tá
0: não conseguir então agora dá para pro mês que
1: o
0: vem,
1: mês
0: né?
1: que vem, isso a gente já tem agenda aberta
0: uhum. ok,
1: certo?
0: Então, abraço para você,
1: muito obrigado a você e todos os ouvintes, um abração, boa semana,
0: tá bom, obrigada. 9:31, 9:31, você conferiu então aqui o pessoal da Bioressonância Magnética Quântica, nosso amigo Joel falando um pouquinho então sobre as 39 avaliações, né, para o seu organismo. 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Vamos com o intervalinho comercial, já já voltamos.
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dia na programação da Amizade. Uma ótima segunda-feira pra você que tá ligadinho com a gente. Temperatura tá subindo, né? 8 graus neste momento, ensolarado aqui na nossa cidade. Desejo pra você, ouvinte, uma ótima manhã.

0: Vamos de música na programação e essa vai especialmente dos avós, a dona Laídes e o seu Zenito. Estão homenageando a neta Pietra, que está completando 8 aninhos. Dizendo aí que eles amam muito ela, né? Desejam a ela muitas e muitas felicidades, muitos anos de vida e aí muitas alegrias pra netinha Pietra, então, a homenagem com todo o carinho dos avós, Alaídes e Zenito, então, e também toda a família, né? O papai, a mamãe, todo mundo oferecendo, então, pra Pietra, que hoje tá completando mais um ano de vida. Vamos de música de Lourenço Lourival, A Casa da Vovó. Meu abraço grande também a dona Alaídes e o seu Zenito, sempre acompanhando a nossa programação. Bom dia pra vocês!
1: 9:35.

0: receber agora, Paraná, os nossos primeiros convidados. O carinho de vocês para os nossos amigos, nossos irmãos César e Paulinho!
1: Ô, oh, Miami!
2: Valeu, galera!
1: Obrigado!
2: Obrigado a todo mundo comigo!
1: Chico Rei, Paraná!

0: Agora tem que beber, depois dessa tem que beber uma... Põe isso aí, pega uma cachaçinha dessa pra mim aí,
1: vai
0: por favor.
1: Vai um queijinho também?
0: Pode.
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11: 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Nota de falecimento, a funerária São Luís, o esposo Silvestre em memoriam, os filhos Domingos, Neri Vitalino em memoriam, Maria Lorete em memoriam, Lauro e Wilson, genros, noras, netos, bisnetos e demais familiares, com profundo pesar comunicam o falecimento de Aurora Tomé, com 95 anos. O seu corpo está sendo velado na capela mortuária de Vanini. Hoje às 15h30, a celebração da esperança e logo após o seu sepultamento no cemitério da mesma localidade. Com pesar, noticiamos o falecimento de Aurora Tomé, com 95 anos.

0: 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Vamos de música aqui na programação. Quero mandar um abraço grande pra minha amiga Lucimar, ouvindo nesta manhã. Amiga, um super abração pra você, um ótimo início de semana, tá bom? Um grande beijo no teu coração. Minha amiga Lucimar, todo o pessoal lá de Marau, sempre acompanhando a nossa programação. Tem também música que a dona Idalipe Gosso pede e oferece para todos os que estão ouvindo. A dona Idalipe Gosso é lá da linha 16, Migra Vaca Casca. Ligadinha com a gente, a dona Idalipe Gosso. Obrigada pelo carinho e também pela preferência. Tem Teodoro e Sampaio, então aí para você, Água no Leite. Depois também pro nosso amigo Caio, que tá ligadinho com a gente. O Caio nesta manhã pediu sucesso de Renan Júnior, Madrugada Gelada, a gente roda, especialmente aí pro nosso amigo Caio, que também está ouvindo a nossa programação. Vamos de Teodoro e Sampaio.
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Nota de falecimento. 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

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Música.

0: Vamos de música. Daqui a pouquinho tem o nosso momento mensagem. 11 horas, 2 minutos, já. O nosso momento mensagem pra você. E essa vai das netas, Sofia e Emily, pra vó Lourdes. Grande abraço aí às netinhas, então, a Sofia e a Emily, com todo carinho pra vó Lourdes. Elas que estão ligadinhas com a gente, acompanhando a nossa programação. Obrigada pelo carinho.
1: 11:03.

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Espalhando alegria, nossa mensagem de hoje, de um período do estado de Santa Catarina, colhemos uma notícia feliz de alguém que se importa com o bem-estar e felicidade do seu próximo. A nota em destaque tem como endereço a Praia Central de Balneário Camboriú. Como personagem, um gari que junto a outros tantos tem a responsabilidade de executar a limpeza daquela praia. Pois Cícero Martins usa o rastelo e o sorriso espontâneo para fazer muito mais do que o próprio trabalho. Todas as manhãs na altura da Rua 2000, ele escreve na areia um caprichado e enorme bom dia. Ele já se tornou conhecido de muitos, vez ou outra, recebe um cumprimento vindo de um dos prédios em frente à praia. Alguém de lá de cima grita: bom dia, Armelinho, Amarelinho. Amarelinho ficou como apelido, inspirado na cor do uniforme que ele usa para então trabalhar. Eu escrevo para animar. Às vezes vejo pessoas tristes pelos bancos da praia e acho que dessa maneira eu posso ajudar um pouquinho, conta o simpático homem de 45 anos. O funcionário encanta quem mora nos arranha-céus da Avenida Atlântica e aos que visitam então também a praia. E por vezes interrompe o passo sem pressa de um turista que caminha com um olhar vago em direção ao mar e se surpreende com o bom dia escrito na areia. Ele não ganha nada a mais para escrever o seu bom dia. Nada em termos materiais, porque a sua atitude já lhe rendeu então muitas e muitas novas amizades. E também estimulou alguns a pensarem a respeito das próprias atitudes, pois por vezes se acorda pela manhã e não se dá bom dia, nem para quem mora com a gente. Aos que param, indagam da autoria da proeza e o vão cumprimentar, abraçar. Aos que afirmam que a atitude deste gari lhes modificou a forma de encarar a vida, porque enquanto os outros vão à praia para tomar sol, passear, descansar, ele está lá, dia após dia, limpando a praia, uniformizado. Com o sol forte, com brisa ou sem ela, ele cumpre a sua tarefa sem reclamar, com alegria, e distribuindo bom ânimo aos outros, acrescenta o seu algo mais, que diz da sua própria alegria de viver.

Linda nossa mensagem de hoje, né? Contando a história, né? Então, deste Senhor, né, que trabalha e todos os dias, né, ao ver pessoas tristes, muitas vezes até pessoas amarguradas, né, está ali com um bom dia. O apelido Amarelinho, né? Então a gente fala um pouquinho dessa nossa mensagem de hoje, em especial porque a gente vê a importância, né, de algo tão pequeno, mas tão fundamental. Não podemos aguardar que o mundo nos aplauda pelas nossas atitudes. Não esperemos que os nossos atos eles sejam louvados pelos que transitam ao nosso lado. Seja a nossa caminhada assinalada pelas pegadas de claridade na terra, a fim de que aquele que venha após os nossos passos encontre as setas apontando um caminho de amor, de felicidade, de empatia. Sejamos nós os que cantam um hino da alegria plena na ação que liberta consciências, na atividade que nos irmana e no amor que nos está felicitando. E se cada um de nós, né, se decidir por viver o amor, por praticar o amor, então por expressar a sua alegria de viver, a paisagem atual do mundo com certeza se modificará. No planeta em convulsão, a primavera reflorescerá. Nas almas, as flores dos sorrisos irão despontar. Nos seres em cuja intimidade fazem se ressecados os galhos da fraternidade, então ali brotos novos se apresentarão. Sejamos nós os promotores dessas mudanças, ainda hoje, que a gente possa principiar a espalhar alegrias e amor pelo mundo.

0: então, né? Nossa linda mensagem de hoje, espalhando alegria, Cícero Martins, né? Usa o seu rastel, o seu sorriso espontâneo e faz muito mais, né? Do que seu próprio trabalho. Porque muitas vezes a gente faz mal, né? O nosso trabalho, então imagina fazer algo por alguém, né? Mas todos os dias, além do seu trabalho, ele coloca lá naquela praia um bom dia, né? E quantos que passam por ali e veem aquilo e se animam, né? E assim é a nossa vida também, quando a gente vê algo que aquece o nosso coração. Assim também é a nossa vida. Ela precisa de estímulos, e que esses estímulos sejam bons, para que a nossa intimidade se faça em alegria. Então, muitas vezes é difícil espalhar alegria pelo mundo. Sim, é difícil, porque hoje a gente vê muita tristeza. A gente vê muitas coisas ruins acontecendo. A gente vê, muitas vezes, parece que as pessoas não têm mais sentimento, né? É uma busca frenética por dinheiro, mais bens materiais, né? Que as pessoas esquecem realmente do que é importante também. Porque muitos conquistam, né? Castelos, conquistam fortunas, mas não conseguem conquistar a paz realmente dentro do seu coração. Não conseguem sentir, não conseguem ter sentimentos, sejam esses sentimentos de empatia, de amor, de alegria, de gratidão. Então, se você está ouvindo a nossa mensagem de hoje e você não tem esses sentimentos dentro de você, se pergunte o que tem de errado. Porque há algo de errado, sim. Porque não estamos aqui para juntar tesouros. É importante o nosso trabalho? Com certeza, todos nós precisamos. É importante buscar o que nós desejamos? É importante. Mas o mais importante é viver aquilo que também está ali no nosso dia a dia, né? Muitos de nós buscamos tanto um futuro que esquecemos do presente. Esquecemos de viver o agora, esquecemos de aproveitar a nossa família, os nossos filhos, os nossos amigos. Esquecemos de aproveitar a vida na sua totalidade, que é viver os sentimentos que Deus tem para o nosso coração. Então, trabalhe, né? Trabalhe com honra, trabalhe com alegria, faça o seu trabalho, mas ao mesmo tempo também esteja com o seu coração em paz. Esteja com a sua alma leve, tranquila. Esteja com Deus dentro de você, né? Porque é isso que realmente a gente vai carregar conosco. Isso a gente já sabe, né? A gente já deveria estar assim bem consciente disso. Que é a nossa consciência tranquila, que é o amor que carregamos dentro do coração, os sentimentos bons é que nós vamos levar com a gente para o nosso futuro, para a nossa vida, até para o nosso fim da vida, né? Os bens materiais ficarão tudo aqui. Alguém com certeza vai fazer bom proveito, né? Mas o que a gente leva com a gente são os bons sentimentos que carregamos dentro da nossa alma. Então, torne isso importante dentro de você. Viva, né? E como diz a nossa mensagem, espalhe alegria. Sejamos nós os promotores das mudanças, né? Da fraternidade, do amor. Ainda hoje que a gente possa principiar a espalhar as alegrias que o mundo realmente necessita. Essa foi a nossa linda mensagem de hoje, né? Espalhando alegria. Grande abraço a você, ouvinte, que nos acompanha, né? Que ligou teu rádio para ouvir a nossa mensagem. Você que já tá aí desde cedinho com teu rádio ligado. Obrigada sempre pela companhia. 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Neste espaço com a gente todos os dias às 11 horas. Voltamos amanhã com mais um momento mensagem para você.
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1: Bom dia! Vamos seguindo com a nossa programação. Vamos com o pedido do nosso amigo Alencar, lá de Lagoa Vermelha, ligadinho com a gente, o Alencar, sempre acompanhando a nossa programação. Bom dia! Todo o pessoal de Lagoa Vermelha, nosso amigo Alencar, tem Martinho da Vila Sucesso Mulheres. Depois, pro nosso amigo Leuris Esgarbossa, que tá ligadinho com a gente, acompanhando a nossa programação. Um abraço ao nosso amigo Leuris, sempre vindo à programação da Amizade, né? Nosso ouvinte especial, obrigada pela companhia. Depois tem Corpo e Alma na programação.

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Bom dia, bom dia, bom dia pra você que tá ligadinho com a gente. Vamos pra nossa previsãozinha do tempo? Pra hoje, nesta segunda-feira, tem sol o dia todo e nuvens de manhã. À noite, forma-se nevoeiro, não temos previsão de chuva pra hoje, né? Só frio, né? Temperaturas entre 13 e 3 graus, né? A mínima 3, máxima 13. Vamos ver como é que fica o tempo amanhã, se vamos ter mais frio, né? Ou menos frio, tempo ensolarado para terça-feira com nevoeiro amanhecer e também à noite, temperaturas entre 18 e 3 graus, vai estar frio ainda também, né? Pra quarta-feira esquenta um pouquinho, mas pelo jeito o frio vai ficar aí durante toda a semana, pelo que tá vendo aqui na, que tô vendo aqui na programação, né? Pra quarta-feira, sol e nuvens durante o dia, períodos de céu nublado, noite com muitas nuvens, mas temperaturas entre 6 e 18 graus. Esta foi a nossa previsãozinha do tempo pra você. Frio, né? Mas com um solzinho, daí dá pra animar um pouquinho também pra quem não gosta tanto do frio. 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

0: Vamos de música. E essa vai da dona Catarina, tá oferecendo pro esposo Adair, também pra Nora Suzy, pro filho Fabiano e pra netinha Luciele. Grande abraço à nossa amiga Catarina, né, que tá sempre ligadinha com a gente. Um feliz Dia das Mães também aí pra você, dona Catarina, né? Também aí pra sua nora Suzy, também que é mãe, né? Parabéns e que Deus abençoe muito. Obrigada sempre pelo carinho. Sei que tá sempre ligadinha com a gente. Tenha o sucesso de Kleiner e Kleimar. Obrigado, meu Deus.
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carinho também pela preferência, você que tá ligadinho com a gente, deixo na última Amado Batista. Mãe, essa vai do nosso amigo Narciso Gonçalves, lá de São Paulo. Tá ouvindo a nossa programação, nosso amigo Narciso, ouvindo nós pela internet. Obrigada pelo carinho, Narciso. Tá oferecendo para todas as mamães, em homenagem ao Dia das Mães, sucesso de Amado Batista, então sucesso mãe. Grande abraço a você também, que nos ouviu, que ficou com a gente neste espaço. Obrigada pelo carinho, até mais. Volto amanhã, tchau, tchau.

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4: Um excelente começo de tarde pra você também, é claro, um excelente início de semana, segundo aí, né? Segunda-feira, hoje dia 11 de maio de 2026, semaninha que começa, aliás, que começou, né? Com uma geada também básica aí nesta manhã de segunda-feira. Nesse momento estamos com 12 graus de temperatura. Pra resumir, é frio aqui no sul, né, tia? Pra você que tá acompanhando a gente aí desde bem cedinho, acompanhando aqui toda a grade de programação da mais ouvida de toda a região, seja muito bem-vindo, já está no ar também mais uma edição do nosso Show da Tarde, comigo mesmo, eu, Celso Aquino, fazendo companhia pra você a partir de agora, tocando muita música bacana e, claro, também a nossa primeiríssima hora aí, né? Trazendo pra você o melhor do passado, pra você recordar, pra você voltar no tempo, pra você matar saudades, pra você participar também, é claro, a partir de agora, através do 98435-2490, participar com a gente também pelo 3351-1277. A partir de agora, são as melhores pra você voltar no tempo ao embalo de belíssimas canções que marcaram épocas. Excelente tarde pra você. Boa tarde.

0: E tá aí pra você o som do The Policy, sucesso do ano de 1983. E você recordou aqui no nosso Show da Tarde, nessa nossa primeiríssima hora de programação, tocando o melhor do passado pra você.
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0: 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Bora pro intervalinho, daqui a pouco eu volto com as músicas do passado pra você. Sai daí não.
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0: Excelente tarde de segunda-feira para você. Já de volta aqui com o nosso Show da Tarde pelas ondas da mais ouvida de toda a região. Hora certa para você agora, 12:20. 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Bom, hein? Depois, no dia 17 de maio, tem festa em Santa Lúcia, Forquilha, Gentil. Tarde dançante com Bruno e Guilherme e no sábado, tradicional almoço para você. Também acontece no dia 17 de maio a festa em São Sebastião do Quaraí, em Sirico. Tarde dançante com a banda Caso Novo. No sábado, tradicional almoço também espera por você, viu? Depois, no dia 31 de maio, festa na comunidade Nossa Senhora da Conceição, em Sirico. Ó, tarde dançante com Dalmas e Companhia Show. E no sábado, tradicional almoço que vai ser servido, inclusive, nas mesas, tá? Depois, no dia 7 de junho, tem a festa em honra ao padroeiro Santo Antônio, que acontece na comunidade Usina, em Casca, tá? Tarde dançante com o Fábio Martelo e banda. Depois, também no mesmo dia 7 de junho, acontece festa em honra ao padroeiro em Santo Antônio do Paraí, Santo Antônio do Palma. Tarde dançante com o Dalmas, Companhia Show. É festa, né? Bom também. 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E você, tá com aquela em mente aí para recordar, para fazer você voltar no tempo? Então participe aqui do nosso Show da Tarde. Mande para cá a sua sugestão musical. 98435-2490. Pode ligar também, fica à vontade. 3351-1277. Lembrando que através do nosso WhatsApp você pode mandar mensagem de texto ou então também, se preferir, você pode estar gravando o teu áudio e mandar também aqui para nossa programação.
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2: Exatamente, esse é o nosso Show da Tarde, essa é a nossa primeiríssima hora tocando o melhor do passado pra você aqui em nossa programação. Hora certa agora, 12:34. Seguindo por aqui com a nossa programação e também falando de quem mais tá com a gente nessa nossa primeiríssima hora junto aí com os clássicos do passado, vamos falar de Pigosso Bebidas. 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

E já de volta com o nosso Show da Tarde. E também, é claro, reforçando os meus votos de uma excelente semana pra você. E uma excelente também, claro, tarde de segunda-feira aí, né? Agora meio-dia e 38, seguindo aqui com a nossa programação. 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Copaf, também com a gente aqui na nossa primeiríssima hora, tocando o melhor do passado pra você. 98435-2490. Você pode mandar mensagem de texto ou o teu áudio aqui pro nosso WhatsApp. Mas se preferir também, você pode ligar pelo 3351-1277, como você achar melhor, tá bom? Temos também por aqui mais alguns registros, algumas participações. Vamos mandar aqui um abraço pro pessoal que tá participando com a gente, da cidade de Muliterno, interagindo aqui com a nossa programação, também mandando para cá sugestões musicais. Temos aqui uma participação onde o ouvinte pede para recordar, para voltar no tempo, né? Com uma música, inclusive um clássico, né? Da nossa moda de viola, do nosso sertanejo aqui também, o Lourenço e Lorival e a Velha Porteira, oferecendo aí para todas as mamães que tiveram o seu Dia das Mães ontem, né? No dia, no segundo domingo de maio, dia 10 de maio ontem. Oferecendo para todas as mamães e também oferecendo para o senhor Jacondo, que é o nosso diretor aqui da nossa da emissora, o senhor Jacondo Vanzella. Também por aqui mais algumas participações através do nosso WhatsApp. Vamos mandar também aqui uma excelente tarde para o nosso ouvinte, a Jussi. Ei, Jussi, muito boa tarde para você também. Obrigado pelo carinho da companhia. Também interagindo aqui com a gente, participando da nossa programação. Só lembrando, tá? A nossa primeiríssima hora, ela toca o melhor do passado para você, ou seja, somente as músicas antigas, aquela mais novinha, eu toco para você logo mais a partir da 1 da tarde. Bora recordar? Sucesso com Lourenço Lorival, esse clássico aí da nossa música sertaneja, Velha Porteira. Uma excelente tarde para você.

0: E tá aí pra você, sucesso com Zezé de Camargo e Luciano, É o Amor. Bom, de fato, um clássico, virou até filme, né? Seguindo por aqui com o nosso show da tarde, agora faltando 8 minutos pra uma. 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
0: Estamos de volta com o nosso Show da Tarde. Faltando agora 5 minutos para 1 da tarde. 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Bora voltar mais no tempo com as músicas do passado? Por aqui chegando mais músicas para você recordar, para você voltar no tempo, ao embargo, é claro, de belíssimas canções, grandes canções, clássicos que marcaram aí toda uma geração.
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1: As melhores músicas no ritmo que você gosta, toco pra você. Nessa nossa primeiríssima hora aqui do nosso Show da Tarde, que toca as músicas do passado pra você recordar, né? Pra você matar saudades daquele... Matar saudades é relembrando aquele momento especial que você viveu aí e que teve como fundo aquela trilha musical gostosa que não deixou você esquecer nunca aquele momento tão bacana, né? E aí quando você quer voltar no tempo, quando você quer relembrar, nada mais bacana do que você usar essa mesma música como aquela inspiração para você voltar no tempo e recordar aí aquele bom momento. Coisa boa, né? 98435-2490 para você interagir, para você participar aqui do nosso Show da Tarde. Faladinho, boa tarde para você. Diga aí.
2: Boa tarde, Teco. Tudo bem?
1: Tudo aqui beleza. É Faladinho.
2: Tocar uma música aí do Elton John.
1: Com certeza. Opa, belíssima
2: cheguei
1: música.
2: Hoje do amorzinho, né? Uhul. Nada melhor que escutar uma.
1: É o amor.
2: Elton John aí,
1: bom, bom também.
2: Apaixonado pra relembrar o fim de semana que foi bom. Mas é uma maravilha, né?
1: Azadinho.
2: Mas nem o frio não ataca nós, né?
1: Não.
2: É isso aí. E oferecer pra todos os ouvintes aí da rádio, né? Se for atendido, agradeço.
1: É claro que você vai ser atendido. Outro grande abraço pra você também, Dinho. E pra toda essa turma bacana aí da Capela Nossa Senhora de Fátima, que também tá sempre acompanhando aqui a nossa programação. Sempre acompanhando o Show da Tarde e também as músicas do passado. Sucesso que você pediu pra relembrar com Elton John e a música Nikita. Grande abraço pra você.

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1: E tá aí, fechando essa nossa primeiríssima hora com o melhor do passado, Elton John, Nikita, fechando aqui esse nosso momento nostálgico aqui na programação da 107.3, hora certa pra você. Agora, 1:12, e quem inclusive também esteve com a gente aí nessa nossa primeiríssima hora foi a Bevel de Marau. 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
1: De volta com o nosso Show da Tarde. Agora 1:13.
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1: Vamos para nossa previsão do tempo para hoje, abrindo aqui esta nossa segunda hora do nosso Show da Tarde. Bom, nesse momento estamos com 12 graus de temperatura aqui em nossa região. De acordo com informações também do site Clima Tempo para hoje, bom, a temperatura máxima vai chegar na casa dos 13, tá aí pertinho, né? Não tá muito quente hoje. Bom, vento soprando aí em até 6 km por hora. A sensação térmica, de acordo com o site Clima Tempo para hoje, é de ficar na casa dos 7 graus. Bom, o sol falou bom dia pra você às 7 da manhã, vai dizer tchau também aí com pouca voia também, né? Quando estiver faltando 12 minutos para 6 da tarde. Não temos previsão de chuva pra hoje, pra esta segunda-feira, e a umidade relativa do ar na casa dos 96%. E é exatamente neste clima que a gente vai dando sequência aqui ao nosso Show da Tarde, agradecendo imensamente o carinho da sua companhia, onde quer que você esteja. Deixa eu cumprimentar, inclusive, aqui o nosso grande amigo Marcos Ouro, também acompanhando a gente, dando aquela carona básica pra gente aí em sua viagem com destino a Passo Fundo. Marcos, um grande abraço pra você. Privilégio, tá? Ter você também, esse grande comunicador aqui da nossa emissora também, do programa Origens do Pâmpano, nas suas manhãs de domingo, também acompanhando aqui a nossa programação, acompanhando o Show da Tarde. Faça uma boa viagem. Obrigado aí pelo carinho da carona também, levando a nossa programação por onde quer que você vá. Um grande abraço pra você. Para você também que está aí nesse momento também na estrada acompanhando a gente, para você que está dando aquela carona básica aqui para nossa programação, para você que está inclusive aí voltando, né, para o seu segundo horário, para o seu segundo round de trabalho também, para você do campo, para você que nos dá aquela oportunidade de fazer companhia para você, aliás, o privilégio, eu diria, né, para você que está com o seu rádio nesse momento lá no galpão, na sua oficina, no seu estabelecimento, para você com o seu rádio ligado, deixando a nossa programação fazer parte da sua vida, fazer companhia para você em mais esta semana que está apenas começando. Pois é, segundou, né? Tô vendo que você estava aí ansiosíssimo, ansiosíssima para que essa semana começasse, para você poder voltar às suas atividades rotineiras aí, né? É assim que funciona, né? Final de semana para descansar, depois chega a segunda-feira, dia de peleia, voltamos aí às nossas atividades, com nossos cotidianos, enfim, seja ele qual for. E eu fico muito feliz de poder estar fazendo companhia para você que começa aí mais uma semana aqui na companhia da 107.3, Amizade FM, a mais ouvida de toda a região. 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Quer participar com a gente? Quer interagir aqui com o nosso show da tarde? 98435-2490. Você pode mandar mensagem de texto ou, se preferir, claro, também, você pode mandar o teu áudio aqui para nossa programação.

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7: E o nosso Show da Tarde já está de volta. Seguindo por aqui com a nossa programação e falando também quem mais está com a gente aí nessa nossa segunda hora de programação. 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

0: Simone Regis!
1: Quero Manu!
0: Samanu!
1: Tchau, gente! Obrigada!

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nota de falecimento. 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O seu corpo está sendo transladado de Curitiba, Paraná, com previsão de chegada para esta terça-feira, dia 12, às 7 horas da manhã, e será levado na Capela Mortuária Jardim da Paz, aqui em Davi Canabarro. Amanhã, às 9 horas da manhã, celebração da esperança e logo após o seu sepultamento no cemitério da mesma localidade. Com pesar, noticiamos o falecimento de Assunta Campagnaro De Sante.

0: e Wilson, também genros, noras, netos, bisnetos e demais familiares, com profundo pesar, comunicam o falecimento de Aurora Tomé, com 95 anos. O seu corpo está sendo velado na capela mortuária de Vanini, onde hoje, às 15h30, acontece a celebração da esperança e logo após o seu sepultamento no cemitério da mesma localidade. Com pesar, noticiamos o falecimento de Aurora Tomé.
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0: De volta com o nosso Show da Tarde, vamos pro nosso Girando com a Notícia aqui em nossa programação.
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0: Pois bem, começando então a sua tarde aí de segunda-feira, né? Também trazendo para você algumas informações para que você possa, sim, é claro, por que não também começar essa tarde aí muito bem informado também aqui no nosso Show da Tarde, com o nosso Girando com a Notícia. Olha só, um adolescente conduzindo caminhonete da sogra, causa acidente aí em Passo Fundo. Ou seja, um acidente de trânsito deixou uma pessoa ferida na Vila Rodrigues, em Passo Fundo, na noite desse domingo aí, dia 10. Mini teria sido aí atingido por uma caminhonete Rampage aí, conduzida por um adolescente de 17 anos apenas, que teria invadido a via preferencial. Com o impacto da colisão, o motorista do VID perdeu o controle do veículo, subiu na calçada e derrubou uma placa de sinalização, parando somente após atingir o muro. Foi um estrago, viu? Bom, a brigada militar foi acionada, né, para o registro aí da ocorrência. O adolescente relatou que havia pegado o veículo escondido da sogra. A proprietária da caminhonete compareceu ao local e confirmou que o veículo havia sido levado aí sem a sua autorização. O motorista então aí, né, do VID sofreu ferimentos leves e recebeu atendimento da ambulância do Corpo de Bombeiros Militar. A responsabilidade pelos atos praticados pelo adolescente deverá ser apurada aí pelas autoridades competentes, conforme prevê a nossa, aliás, como prevê a legislação. O pessoal faz tanta piada aí, né, de sogra, e agora o cara me pega o carro da sogra sem autorização e ainda dá essa pancada aí. Bom, pelas fotos, a caminhonete ficou feia, mas enfim, que bom que nada mais grave aconteceu aí nesse acidente, né? Apenas danos materiais, digamos assim. Mudando de assunto, seguindo aqui com o nosso Show da Tarde. Programação feita aí de modo muito especial para você, onde quer que você esteja acompanhando aqui a nossa programação, tá bom? A gente fica muito feliz com a sua participação também, você interagindo com a gente, mandando para cá a sua sugestão musical. E por falar em sugestão musical, Vamos mandar aqui uma excelente tarde para Lagoa Vermelha, o pessoal participando também já com a gente aqui e mandando sugestões. E a primeiríssima tá aí, ó, o DJ Ari SL.

0: e a banda Corpo e Alma, Nós no Bailão. É pra abrir muitíssimo bem mais este bloco musical aqui do nosso Show da Tarde. Valeu pela sua companhia.
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0: Essa é a banda Real do Paraná com o nosso encontro. É o seu pedido aqui no nosso Show da Tarde. Aliás, para você que participou com a gente, mandando para cá essa sugestão musical. Uma excelente tarde de segunda-feira para você e uma ótima semana para você também. A gente vai seguindo por aqui com a nossa programação. Faltando 6 minutos para as 2 da tarde, hora de falar também do Mercado Família. 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
1: Afinal de contas, desligar pra quê, né? O nosso show da tarde está apenas começando. Estamos aí em nossa segunda hora de programação. Agora faltando 4 minutos para as 2 da tarde. Por aqui, claro, segue a boa música. Você também participando com a gente neste início de semana, nesta segundona aí, ensolarada, céu limpo, né? Mas a temperatura máxima hoje, de acordo com informações, não passa da casa dos 13 graus aqui por nossa região. Agora, convenhamos, hein? Que frio nesta manhã de segundona, hein? Caramba, tchê, frio pra dedéu, uma geadona velha onde esse que vos fala reside, que impressionante, viu? Vou ser bem honesto pra ti, não dá vontade de sair debaixo do cobertor não, mas é preciso, né? Mas confesso, dá vontade de ficar até mais tarde, né? Mas fazer o quê, né? Não pode. Vamos seguindo, 98435-2490, participe com a gente através do nosso WhatsApp, mensagem de texto, ou se preferir, grave o teu áudio e mande também aqui para nossa programação. E aí você aproveita e manda também aquele teu alô especial para quem você quiser. Bom, eu, por exemplo, agora vou mandar um alô todo especial para você que hoje está colhendo mais uma rosa no jardim da vida. Sim, parabéns para você que hoje está de aniversário. Sim, muitos anos de vida para você, muita paz, muita saúde. Claro, como eu sempre digo e repito, né? Não somente hoje, mas em todos os dias da sua vida, é o que eu desejo de todo coração para você. Falo em nome aqui de toda a equipe da 107.3, que deseja para você tudo de bom, tá bom? E para você também, muita música boa tocando por aqui nesta tarde de segundona para você.

0: João Neto e o Frederico, fechando mais um bloco aqui do nosso Show da Tarde, agora 2:07, intervalinho, daqui a pouco volta boa música pra você.
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0: Já de volta aqui com o nosso Show da Tarde pra você nesta tarde de segundona, segunda-feira boa, né? É, tudo começando, tudo voltando ao seu normal a partir de hoje. Desejo que você possa ter também uma semana extraordinária aqui, ó, na companhia da mais ouvida de toda a região, no nosso Show da Tarde, tocando muita música bacana pra você. Pode pedir a sua também, tá? 98435-2490. Pode mandar mensagem de texto ou, se preferir, também pode mandar a sua voz. Sim, grave um áudio e mande também aqui pra nossa programação.
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4: E aqui estamos de volta com o nosso Show da Tarde. Hora certa para você agora, 2:22.
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4: Essa é daqui a pouquinho. Bom, mais uma edição do nosso Girando com a Notícia aqui no nosso Show da Tarde. Agora falando sobre o clima também mais um pouquinho aí, né? Aqui do estado do Rio Grande do Sul. Ou seja, de acordo com mais informações também aí na manhã desta segunda-feira, 2 ou até camadas de roupas necessárias neste início de semana aqui no estado do Rio Grande do Sul. Isso porque a sensação que os gaúchos têm aí ao sair de casa é de que está congelando na rua. Fato! Bom, apesar da previsão aí de neve no fim de semana não ter se confirmado, temperaturas próximas de zero são registradas aí em cidades gaúchas nesta segunda-feira, portanto hoje, neste dia 11 de maio. Bom, 3 cidades gaúchas registraram aí temperaturas abaixo de zero. Foram elas Getúlio Vargas, onde o dia começou aí com menos 1 grau, afe Maria, e também os municípios de Nonoai e Vacaria, onde os termômetros marcaram 0. Eita! Bom, em Porto Alegre, os termômetros marcavam 7,8 graus no início da manhã de hoje, na estação oficial do Jardim Botânico. Bom, de fato, dá pra se dizer que sim, está frio hoje, né? Nesta segundona começou bastante fria, é fato. E no sol até que tá bem agradável, mas se você fica na sombra, o casaco tem que estar ali bem coladinho, bem juntinho de ti. 98435-2490, nosso WhatsApp pra você interagir a qualquer momento aqui com o nosso Show da Tarde. Pedindo a sua música e mandando também aquele teu oi, aquele teu alô, né? Pra quem você quiser, tá bom? Grave teu áudio e mande também a sua mensagem com a sua própria voz pra aquela pessoa especial aí que tá ouvindo também a nossa programação. Valeu!
5: Dudu Borges.

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0: Zezé de Camargo e Luciano, não era pra ser assim. Agora faltando 12 pras 3 da tarde. Daqui a pouco eu volto com mais pra você.
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0: De volta, seguindo aqui com o nosso Show da Tarde. Fazendo mais uma trilha sonora pro seu comecinho de semana. Aliás, uma ótima segunda-feira para você, uma ótima semana para você também, para você que acompanha toda a grade de programação aqui da mais ouvida de toda a região. 3351-1277. Ou então também tem o 98435-2490. A gente segue por aqui tocando, inclusive, também a sua sugestão musical para você que está interagindo aqui com a nossa programação.
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0: Fechando mais um bloco aqui do nosso Show da Tarde, ao som de Fernando Sorocaba, junto com a Taino aí, a música 6 de janeiro. Hora certa pra você, agora 3 horas e 2 minutos. Bora pro intervalinho, daqui a pouco eu volto com mais música pra você. Fica aí.
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0: nota de falecimento. 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Com pesar, noticiamos o falecimento de Assunta Campagnaro De Sante.
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0: De volta com o nosso Show da Tarde, tem mais uma edição do nosso Girando com a Notícia.
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0: Notícia para você da área policial aqui em nossa programação. E olha, a Brigada Militar apreende cocaína e também câmera de monitoramento em Nova Prata. Ou seja, bom, a Brigada Militar, através da Terceira Companhia Independente de Polícia Militar, realizou a apreensão de entorpecentes e itens utilizados na logística do tráfico de drogas em Nova Prata. A operação, ela foi deflagrada na madrugada deste sábado, 9 de maio, aí, no bairro São João Bosco, durante o patrulhamento em uma região já monitorada pela prática, né, de atividades ilícitas. Os policiais militares flagraram o momento em que ocorria a comercialização de substâncias proibidas. Ao notar a presença das viaturas, o indivíduo responsável pelas vendas fugiu por uma área de difícil acesso. Apesar das buscas realizadas na região, o suspeito não foi localizado. No local abandonado, as equipes apreenderam 18 porções de cocaína prontas para entrega, além de também aparelhos de celulares e uma câmera de monitoramento instalada estrategicamente para vigiar a aproximação das autoridades e também de usuários, né? Todo o material recolhido aí, ele foi encaminhado à delegacia para o registro oficial da ocorrência e passará por perícia técnica. A Brigada Militar segue intensificando aí as ações em locais identificados como pontos de tráfico para coibir o avanço do crime organizado no município. A qualquer momento, mais edições do nosso Girando com a Notícia para você aqui no nosso Show da Tarde. Que você possa estar tendo uma excelente tarde de segunda-feira, que você possa estar tendo sim um excelente início de semana, que você possa estar tendo também, é claro, um excelente retorno aí, né, às suas atividades. Não foi hoje trabalhar? Não tá bem? Ah, que pena. Melhoras pra você, tá? Tá de férias? Opa, bom também! Coisa boa, né? Descansando aí, aproveitando que hoje tá um diazinho ensolarado. Hoje dá pra fazer aquela prática do famoso, como é que se diz? Como é que se diz mesmo aqui no sul? Calangar, né? Como é que é? Bom, pra você que tá acompanhando, compartilha aí, que é quando o indivíduo fica ali no sol pra se esquentar um pouquinho. Acho que é calangar, né, que se diz? Então tá bom. Hoje tá um dia bom pra você fazer isso, se é o caso que você possa ter um tempinho aí pra aproveitar bem gostoso aí este clima, esse solzinho aí nesta tarde de segundona, tá bom? Que você possa estar tendo sim uma excelente tarde aqui na companhia. Sim, tá mais ouvida de toda a região. Abração pra você.

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Safe to Dance, fechando aqui mais uma edição do nosso Flashback da Sua Vida, aqui na mais ouvida de toda a região. 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Pro pessoal aí do supermercado Santa Clara e também do mercado agropecuário Santa Clara, sempre com o volume máximo, curtindo aqui a nossa programação. Para vocês, uma excelente tarde, para vocês, uma ótima semana e obrigado sempre, claro, né? Pelo carinho da companhia, acompanhando

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3: E aqui estamos, dando sequência ao nosso Show da Tarde. Vamos falar para você também de quem mais está com a gente aí nesse nosso horário de programação. 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E falar em Show da Tarde, mandar novamente aqui um excelente tarde para você que interage com a gente, participando com a gente. Mandar aqui uma excelente tarde também para nossa ouvinte, a Suzana. Ei, Suzana, uma excelente tarde para você e para toda a galera bacana aí que tá acompanhando aqui a nossa programação, viu? Bom, eu tive uma luz aqui. Bom, aqui se diz então, como eu tava falando no bloco anterior, de ficar no sol ali, né? É lagarteando. Bacana, valeu, Suzana. Na hora eu te confesso que deu aqui um lápis. Mas é verdade, esse é o nome, lagartiana. Eu acho que vou fazer o seguinte, eu vou botar uma música bem bacana aqui pra você. E vou ver como é que é a sensação de lagartear também, ali naquele sol. Rapaz, eu tô sempre aqui no meu posto para atender também, inclusive, a sua participação, a sua interatividade aqui com a gente, tá bom? Através dos nossos contatos, 98435-2490. E para você também que participa com a gente, através do 3351-1277. 3:22. Tocando mais música para você que acompanha aqui a nossa programação, agora com Conrado Alexandro, Caminhonete Inteira. Essa vai lá para a cidade de Lagoa Vermelha, para o nosso ouvinte Sil participando com a gente. Um grande abraço para você também.

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5: Já estamos de volta com o nosso Show da Tarde. Hora certa para você, 3:36. 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Vamos embora aqui com o nosso Show da Tarde, nesta tarde de segunda-feira, neste dia 11 de maio de 2026, aliás, dia 11, hoje, algumas datas que eu nem sabia que existia, compartilhar com você algumas. Hoje, por exemplo, nesse dia 11, a gente relembra aí o Dia Nacional do Frei Santana Galvão. Pois é, hoje também é o Dia Nacional do Reggae. Baracatá, baracatá. Hoje também relembramos que é o Dia Estadual da Construção Civil, isso lá em Santa Catarina, tá? Também hoje é o Dia do Empreendedorismo no Distrito Federal. Pois é, e hoje é o seu dia, né? Claro, também para você que tá de aniversário hoje, parabéns para você novamente aí, né? Colhendo mais uma rosa no jardim da vida, para você muita paz, para você saúde, para você só coisa boa, é o que eu desejo para você, tá bom? Será?

0: Vacina de Ofélia, fechando mais um bloco musical aqui do nosso Show da Tarde. Agora 15 para as 4, tem mais intervalinho por aqui. Mergulhe nessa onda,
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0: De volta aqui com o nosso Show da Tarde, faltando 13 minutos para as 4 da tarde. Tarde de segundona, sol continua brilhando aí, né? Nesse momento estamos com, bom, de acordo com os nossos termômetros aqui, 14 graus de temperatura aqui em Davica na Barra, ou seja, já ultrapassou a máxima prevista para hoje, que era na casa dos 13, né? Mas que nada, quanto mais quente, melhor. Já vai se preparando porque a madrugada promete também, né? 98435-2490 para você participar aqui do nosso Show da Tarde, mandar a sua mensagem de texto ou então também o teu áudio aqui para nossa programação, tá bom? E para você que está participando com a gente da cidade de São Jorge, um grande abraço para você também. E da cidade de Ipiaeras, valeu pelo carinho aí, também pela companhia, mandando para cá sugestões. O pessoal tá criando aí, né? Nesta segunda-feira, mais uma trilha sonora aqui do nosso Show da Tarde. Valeu mesmo, brigadão de coração para você que interage com a gente, para você que manda para cá a sua sugestão musical, o seu pedido também aí, ajudando a construir a nossa trilha, né? Para você que tá trabalhando, para você que não tá trabalhando, enfim, fazendo-se sabe lá Deus o quê. Obrigado pela sua companhia, aliás, por me dar o privilégio de poder fazer também companhia para você nesta tarde de segunda-feira, neste comecinho de semana. Aliás, reforçando aqui os meus votos, tá, novamente, uma semana extraordinária para você, repleta de grandiosas realizações, é o que eu desejo para você também, tá bom?

0: E tá aí pra você o som da Ana Castela e a Tropa do Chapelão. Agora faltando 10 minutos pras 4 da tarde, a gente vai desacelerando um pouquinho o ritmo aqui do nosso Show da Tarde, trazendo, é claro, o seu pedido com o Felipe Duran na sua janela. Excelente tarde pra você.
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0: Mais uma edição do nosso Flashback da Sua Vida, agora com Mela Luca, Porta Aberta, 3 para as 4. Excelente tarde para você.
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0: tá aí pra você, sucesso com a Adriana Ribeiro aqui no nosso Show da Tarde. Saudade vem agora 4:06, seguindo por aqui com a nossa programação, com o nosso Show da Tarde. E imagine você que eu achei por aqui a seguinte notícia, olha só isso interessante, quer dizer, escuta isso. Cidade do interior aqui do estado do Rio Grande do Sul, pois é, sobe passagem de um ônibus aí, né? E supera o preço de todas as capitais. Já imaginou isso? Bom, nós aqui na Vila Navarro, por exemplo, não temos ônibus, né, circulando por aqui, enfim. Mas imagine vocês que aqui no estado do Rio Grande do Sul, por exemplo, vamos citar aqui, né, Gravataí. Ou seja, a passagem de ônibus urbano ficou mais cara em Gravataí, na região metropolitana de Porto Alegre. A tarifa passou de R$ 7,40 para R$ 8,50. Começou aí a valer no sábado, né, que passou no dia 9. Pra você ter uma ideia, o valor é superior ao cobrado em Florianópolis, né, em Santa Catarina, onde a passagem de ônibus custa R$ 7,70. A cidade aí é a capital com cobrança municipal mais alta do Brasil. Em Porto Alegre, a passagem custa R$ 5,30, mesmo valor de São Paulo. Já no Rio de Janeiro, o transporte tem o valor de R$ 5. Bom, segundo a prefeitura, o aumento foi definido aí após uma reestruturação do modelo de financiamento do sistema aí de transporte coletivo no município. A administração, por sua vez, aí, né, afirma que o modelo anterior se tornou insustentável devido ao aumento dos custos operacionais, a redução aí no número de passageiros e também a diminuição do repasse federal. Além do reajuste da tarifa, a prefeitura também informa que houve ajustes nas tabelas horárias também, né, de algumas linhas. Entre janeiro e março, foram reduzidas 81 viagens em horários intermediários e em linhas também com baixa ocupação. De acordo com o município, não houve aí alteração nos horários de pico, né? A gestão afirma que a redução foi necessária para permitir a destinação de recursos a outras áreas consideradas também prioritárias aí, né? Evidentemente que usuários reclamam do impacto aí do orçamento. Com certeza, né? Imagina, para quem depende de pegar ônibus todos os dias, eu conheço alguém que tinha que pegar dois para ir e mais dois para voltar. Se for o do mês, tem que ter uma boa ajuda de custo ali, né? Bom, ainda se você pagar uma passagem cara, na pior das hipóteses, né? E ainda pegar um lugar para você sentar depois de um dia de trabalho cansativo, né? O ruim é quando você tem que pagar uma passagem caríssima e tem que vir se espremendo aí como se estivesse dentro de uma lata de sardinha. Tem esse detalhe também. Pois é, eu sei o que eu tô falando, tá? Vamos seguindo aqui com o nosso Show da Tarde. Vamos mandar também mais boa tarde por aqui. Vamos mandar uma excelente tarde para Lucimar. Ei, Lucimar, uma excelente tarde para você também, interagindo aqui com o nosso Show da Tarde. Excelente tarde de segunda-feira para você e uma ótima semana, tá? Por aqui tem sucesso com o Matheus Ferraz e o Thiago Boomerang.
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0: Melim e a Nova Bad, fechando mais um bloco musical aqui do nosso Show da Tarde, agora 4h17.
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0: A gente vai seguindo aqui com o nosso Show da Tarde e eu trago para você um recado bem importante, tá bem bacana, olha só. A Prefeitura Municipal aqui de Davi Canabarro, juntamente com a Secretaria de Obras, né, da Prefeitura, aqui do nosso município, divulga aí um alerta, um comunicado, na verdade, né, aos usuários da estrada que liga aí o Morro do Razeira à São Peregrino. Ou seja, durante esta semana estarão sendo realizadas melhorias nesse trajeto, tá? E parte da estrada, ela estará aí em meia pista, o que requer muita atenção da sua parte aí, tá bom? Então, ou seja, para você que tá trafegando aí, que vai trafegar chegando na cidade da Davi Canabarro, ou também saindo de Davi Canabarro com direção aí à Capela São Peregrino. Atenção, porque vai estar acontecendo algumas obras para melhorar, é claro, né, as estradas aqui do município. E com isso, você deve tomar mais cuidado, porque vai estar sendo feito aí, ou melhor, algumas melhorias. E com isso, apenas meia pista vai estar liberada aí para o trânsito, tá? Então, muita atenção, fique atento aí, nada de correria sem necessidade, tá? Porque vai estar o trânsito aí parcialmente interrompido neste trajeto aí do Razeira até a Capela São Peregrino aqui de nosso município, aqui de Davi Canabarro. Ouviu? Combinado? Bora pro intervalinho, daqui a pouco eu volto com mais música pra você.

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4: Já de volta, seguindo aqui com o nosso show da tarde. Hora certa pra você agora, 4h20. 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Olha, atenção, hein? 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Vem aí a tradicional festa em honra a Santo Antônio, ou seja, um momento especial de fé, alegria e também, é claro, confraternização, tá bom? Será no dia 7 de junho, com missa às 10h30, seguida de um delicioso churrasco e à tarde muita animação, com a reunião dançante ao som da banda Céu e Cantos. O encontro, claro, acontece na Capela Santo Antônio, aqui de Davi Canabarro, e a sua presença vai tornar este momento, sem dúvida alguma, ainda mais especial, tá bom? Garanta já a sua reserva de churrasco pelos telefones, código de área 54, claro, né? 99625-3018 e tem também o 9991, ou melhor, volta a fita, 999-16-8419. Não fica de fora, né? Participe e traga a sua família para celebrar esta linda festa. Atenção, hein? 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

0: pra cima e faz barulho aí, Fortaleza, por gentileza, vai.
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2: Isso é mais um sucesso do Natanzinho. 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

0: final. Maiara Azevedo. Plural. Boa noite, Goiânia!
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0: aí pra você, Simone Mendes, Erro Gostoso, fechando mais um bloco musical aqui do nosso Show da Tarde.
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De volta com o nosso show da tarde, 4:39. Bom, novamente então eu trago para vocês esse comunicado aí, né? A Secretaria de Obras da Prefeitura Municipal aqui de Davi Canabarro, divulgando então aí este alerta, né? Aos usuários da estrada que liga aí o Morro do Razeira a São Peregrino.

0: São Pelegrino, Peregrino, aqui para dar dica na Barro. E para quem tá fazendo também o sentido inverso, ou seja, durante a semana aí, vai estar sendo realizada melhoria nesse trajeto aí e parte da estrada estará em meia pista, o que requer, é claro, com certeza, a sua atenção aí redobrada, ok? Vamos trazendo mais uma edição do nosso Girando com Notícia também aqui no nosso Show da Tarde.
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0: Nome. Que interessante essa notícia, viu? Quer dizer, é uma mistura de tudo, né? Imagine vocês que um homem tentou matar a sua ex-companheira aqui no estado, né? Ele foge de carro e morre em um acidente de trânsito aí na estrada. Bom, a mulher, graças a Deus, continua viva. É o seguinte, um homem de 60 anos morreu após tentar matar a sua ex-companheira na manhã desta segunda-feira, portanto hoje, dia 11, em Bagé. Segundo a Polícia Civil, ele teria esfaqueado a vítima de 44 anos no bairro São Bernardo por volta das 7h45 da manhã. E após a tentativa aí de feminicídio, o suspeito fugiu em um carro pela BR-293. Na altura do quilômetro 195 da rodovia, por volta das 11 da manhã, o veículo em que ele dirigia colidiu contra uma carreta e o homem morreu no local. Bom, a mulher foi socorrida, né? Encaminhada aí ao pronto-socorro e após atendimento médico foi liberada, ela não corre risco de vida. Segundo a Polícia Rodoviária Federal, na carreta com placas de Morro Redondo, estavam duas pessoas, um motorista, né, que não se feriu, já a passageira teve ferimentos leves e foi encaminhado para atendimento médico em Bagé. Bom, o delegado Guilherme Fagundes, titular da 2ª Delegacia de Polícia de Bagé, responsável pelo caso aí, informou aí que trabalha também com a hipótese, né, de um suicídio, ou seja, dele ter se jogado contra esta carreta aí, ocasionando a sua própria morte. A gente finaliza por hoje as nossas edições do Girando com Notícia, mas a gente volta trazendo mais informações também para você. Mudando de assunto. Bom, caiu como uma luva, né? O pedido da nossa ouvinte, a dona Ivone Cuiava, lá de Muliterno, participando aqui de nossa programação, que pede para conferir sucesso com o Renan Júnior. A música É Preciso Amar. Diante de tanta maldade, é fato, né? Precisamos sim amar mais. Dona Ivone, uma excelente tarde para a senhora. Obrigado pelo carinho da companhia. E para todo o pessoal também que está em Muliterno acompanhando aqui a nossa programação, um grande abraço para vocês. Vamos também mandar aqui um abraço para o Vilmar Reginato também acompanhando a gente, participando aqui através do nosso WhatsApp. Um grande abraço para vocês aí. E bora tocar música então para você que está acompanhando a gente aqui, acompanhando mais essa edição do nosso Show da Tarde com Renan Júnior. É Preciso Amar, com certeza, é preciso amar muito.

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Tá aí pra você, sucesso com Alex Ronaldo, música Eu Deixaria Tudo, uma das que vão fechar hoje aí, né? A nossa edição de hoje aqui do nosso Show da Tarde. Agora faltando 5 minutos também para 5 da tarde, vou deixando aqui o meu abraço, o meu obrigado pelo carinho da sua companhia também, continue tendo um excelente final de tarde também aqui na companhia da mais ouvida de toda a região, tá? Na sequência vem aí o programa Querência, trazendo pra você que acompanha aqui a nossa programação, o melhor da música tradicionalista aqui do estado do Rio Grande do Sul. Valeu? Pra você um forte abraço, fica com Deus, tô indo com ele também, e se ele permitir, amanhã a partir do meio-dia eu volto trazendo pra você mais uma edição do nosso Show da Tarde, tá bom? Tô indo nessa, fique bem, tô indo, tchau, fui!

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É isso aí, aqui estamos nós, vamos chegando na programação aqui da Amizade FM. Muito boa tarde para você ligado conosco. Vamos com muita alegria abrindo por aqui a programação do Querência desta segunda-feira, dia 11 de maio. Neste finalzinho de tarde, 13 graus a temperatura neste momento. E nós vamos dando sequência por aqui a partir de agora, né? Trazendo sucesso gaúcho aqui na programação, né? A boa música do nosso Rio Grande, que vai seguindo a partir de agora, tocando para você que nos faz companhia, você nosso ouvinte, né? De todos os dias, que liga o teu rádio, sintoniza a 107.3. Vai nosso abração para você onde quer que esteja, desejando para você um excelente final de tarde, uma feliz e abençoada semana para você também, né? Que dê tudo certo. E você é nosso convidado a seguir ligado aqui e, claro, pede a tua música também, né? O teu sucesso gaúcho, que a gente vai trazendo por aqui a partir de agora até as 19 horas. Seguimos então com a boa música. Você participa no nosso WhatsApp no 984-352490. Manda aí a tua mensagem, né? Ou entre em contato pelo nosso fixo também, no 3351-1277. E assim a gente faz, junto à programação aqui do Querência. Vamos com o Wilson Paim, música bonita, reencontro. Depois, sucesso da orquestra fandangueira aqui do Rio Grande, os Monarcas. Cantam aí o Brasil de bombacha. Agora 5 horas e mais 6 minutinhos, 5:06. Forte abraço para você onde quer que esteja. Muito obrigada pelo carinho da sua companhia, você ligado, acompanhando aqui o Querência.

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3: Isso mesmo, de volta por aqui, seguimos na programação da Amizade FM, agora 5 horas e 16 minutos. A gente segue com uma boa música para você, nosso ouvinte ligado conosco. Seguimos também trazendo, né, a música da tua preferência, atendendo o seu pedido por aqui. Vamos com o Saudoso Porca Véia, pedido lá da nossa ouvinte Luzia, lá em Lagoa Vermelha. Tá ligadinha conosco, né, todas as tardes. Acompanhando também o Querência, oferecendo música para nós aqui da rádio e para todos os ouvintes. Nosso abraço aí, obrigado pela audiência. Tá aí a música solicitada com Porca Véia, o Baile Serrano. E depois, música bonita também, na voz do Serranos, A Força Divina, que a gente já roda em seguidinha por aqui também. Tá bom? E assim a gente segue com muita música para você, nosso ouvinte ligado conosco. A gente agradece o carinho da sua companhia.

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É, e de volta por aqui, a gente dá sequência na programação aqui do Querência. A gente vai seguindo com mais música pra você que tá aí na nossa audiência, né? Neste finalzinho de tarde de segunda-feira. A gente vai atendendo sempre o seu pedido também, pra você que participa direto aqui da programação. Nosso abraço. Vamos com o Gildo de Freitas, que é o pedido lá do nosso amigo seu Luiz Balardim, ligado conosco lá na Capela de Fátima, São Domingos do Sul. Tá sempre ligado conosco, né? Todos os dias. Liga o rádio e nos faz companhia. Então tô mandando aquele abraço especial lá pro nosso amigo seu Luiz Balardim. Tudo de bom aí, uma abençoada semana também. E vamos trazendo aqui essa música bonita na voz de Gildo de Freitas, que é Proteção às Mães. Uma música muito bonita, né? Então, já que ontem era o Dia das Mães, né? Era ontem, mas no caso, é todos os dias, né? Então, vamos trazendo aqui Proteção às Mães. Depois a gente roda a música do Porca Véia na sequência, que é o pedido lá do nosso amigo seu Domingos. Tocou. Ligadito conosco lá em Guabiju. Também na sintonia aqui da programação da Amizade FM. Eu mando aquele abraço especial também lá pro seu Domingos. Estou oferecendo música pra toda a gauchada lá de Guabiju, de São Jorge. Então, nosso abraço a todos aí que estão na nossa sintonia também. Na sequência, já vamos tocar o Xote Afigurado na voz aí do saudoso Porca Véia. Depois, os mirins, que é o pedido também do nosso ouvinte Edenilson, ligado conosco todos os dias, ligado aqui na programação, nosso abração. A gente roda então daqui a pouquinho, sucesso aí com os mirins, a festa de domingo. Já tá programado, a gente roda já já. Tá bom? E assim a gente segue com muita música e trazendo, claro, o sucesso gaúcho da tua preferência também. Tá então, Gildo de Freitas na primeira, depois saudoso Porca Véia na sequência. Agora 5 horas, 29 minutos.

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E de volta por aqui, a gente dá sequência na programação, agora 5:43, 5:43, temperatura neste momento aqui em Davi Canabarro na marca dos 12 graus. E a gente segue em frente por aqui, trazendo mais música na programação, né? Seguimos atendendo o seu pedido também, né? Vamos trazendo mais uma aqui na voz de Gildo de Freitas, que é o pedido do nosso ouvinte Lúcio, ligado conosco, acompanhando também a programação. Então, meu abraço especial. A música, deixa eu ver aqui, Gildo de Freitas, Não Dê um Presente Errado. Já vamos tocar então, oferecendo para todos nós aqui da rádio, para o seu pessoal também. Então a gente agradece, né, a audiência, a participação. Vamos trazendo então Gildo de Freitas, depois música do Baitaca na sequência, que vai lá pro nosso amigo Alencar lá em Lagoa Vermelha. Também tá sintonizado conosco, né, acompanhando aqui o Querência. Vai nosso abraço especial, a gente roda então Fundo da Grota na sequência. Também atendo o pedido da nossa amiga Ivone Cuiava, lá em Moliterno, ligada conosco, né, nesta tarde aí de segunda-feira. O pessoal sempre acompanhando direto aqui a programação. Então vai meu abraço especial lá pra nossa amiga Ivone Cuiava. E a gente roda música especial aqui. Pediu pra oferecer uma bem bonita, né, em homenagem a todas as mães, né, já que ontem era o dia especial, né, o dia das mães. Então vamos trazer, vamos tocar o Grupo Querência na sequência, a música Mãe Campeira, né, que é uma música muito bonita, inclusive. Então na sequência a gente toca a Mãe Campeira, sucesso aí com o Grupo Querência, tá bom? Meu abração especial lá pra nossa amiga Ivone e todo o pessoal lá em Moliterno também. Seguimos então, tá aí na primeira, Gildo de Freitas, depois sucesso do Baitaca na sequência.

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0: Olá, meu amigo, olá, minha amiga ouvinte, eu sou o Padre Ezequiel, esse é o momento de despertar para o amor. Hoje eu queria falar sobre realizar o meu ser, pessoa, e fazer a vontade de Deus. Vejam que por muito tempo, pela pregação da igreja, pela teologia que nós tínhamos, nós compreendíamos que para fazer a vontade de Deus era algo difícil, tinha que fazer muito sacrifício, não podíamos nos envolver com as coisas do mundo, porque as coisas do mundo estavam relacionadas com o pecado. Mas hoje, com a evolução das coisas, da teologia, da compreensão humana, a gente percebe que é exatamente o contrário. Porque Deus é amor, Ele só sabe, só quer e só pode amar, e está nos sustentando o tempo todo no amor. Quando nós fazemos a vontade de Deus, que é viver a vida de forma consciente, ou seja, cada um precisa fazer esse caminho de consciência. Bom, isso é bom para mim, isso não é. Isso eu faço agora é um desejo, mas a longo prazo pode me trazer consequências negativas. Tudo isso é consciência. Então a pessoa precisa tornar-se mais madura na consciência. E na medida que ela se torna madura na consciência, que ela vive a vida de forma decente, de forma amorosa, de forma a não prejudicar ninguém, de forma a respeitar os outros, a respeitar a vida, de forma a não querer passar a perna em ninguém. Então, a vontade de Deus é isso, é viver bem, é viver com qualidade, é viver de forma ética e justa. Por isso, vivendo assim, isso realiza o meu ser, realiza aquilo que eu sou, porque nós poderíamos perguntar, eu sou convidado a ser o que nesse mundo? Os filósofos diziam, torna-te o que és, ou seja, busca a tua essência. E a essência está intimamente ligada a Deus, porque Deus é a origem de tudo. Por isso, viva bem, vivamos bem, façamos o melhor e sejamos felizes, que é isso que Deus quer. Rezemos. Deus Pai de amor, fonte da bênção, fonte da graça, nós queremos viver a vida de forma ética, de forma justa, fazendo o melhor de cada dia e expressando o nosso amor, a nossa fraternidade, o nosso respeito, o nosso senso de justiça em tudo aquilo que fazemos, para fazer bem as coisas, não prejudicar ninguém e construir o mundo que todos desejam. Sobre todos, dessa bênção em nome do Pai, do Filho e do Espírito Santo. Amém.
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nota de falecimento. O esposo Clementino De Santi e demais familiares, com pesar, comunicam o falecimento de Assunta Campanharo De Santi, com 85 anos. Seu corpo está sendo transladado de Curitiba, Paraná, com previsão de chegada para esta terça-feira, dia 12, às 7 horas da manhã, e será velado na Capela Mortuária Jardim da Paz, em Davi Canabarro. Amanhã, às 9 horas, celebração da esperança e logo após, seu sepultamento no cemitério da mesma localidade. Com pesar, comunicamos o falecimento de Assunta Campanharo De Santi.

6:09, 6:09, a gente vai seguindo por aqui, né? Abrindo a segunda hora da programação do Querência. Vamos na sua companhia por aqui até as 19h. Se ligado conosco, nosso abraço, né? Neste início de noite de segunda-feira, 11 graus a temperatura. Vamos dando uma passadinha aqui na previsão do tempo. Então vamos conferindo para amanhã. A previsão para amanhã, terça-feira, tempo ensolarado com nevoeiro ao amanhecer. Temperatura mínima de 3 e a máxima de 17 graus. Para quarta-feira, dia de sol. Temperatura mínima de 5, a máxima de 19 graus. E para quinta-feira, sol com muitas nuvens durante o dia, períodos de céu nublado. Temperatura mínima de 7 e a máxima de 17 graus. Na quinta-feira, sem previsão de chuva. É o que está previsto por aqui a princípio. 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

Seguimos então com música. Manda um abraço aqui lá pro nosso amigo Lalico, ligado conosco, todo o pessoal lá em Ibiraiaras, também na sintonia da programação aqui do Querência. Mando aquele abraço especial lá pro Lalico, oferecendo música especialmente pra sua esposa Nora, também pra Dona Edília lá em Muliterno, né? Enfim, pra todas as mães, né? Então, nosso abração especial pra vocês aí também, tudo de bom. E a música bonita na voz do Baitaca, O Valor Que Uma Mãe Tem, já vamos tocar na primeira. Depois a gente roda, deixa eu ver, essa aqui é do Baitaca também, se não me engano, né? Daqui a pouquinho a gente já toca também na sequência da programação, tá bom? Mas vamos com o Baitaca então na primeira, O Valor Que Uma Mãe Tem. Música bonita tocando pra você, tá ligado, acompanhando aqui o Querência. Agora 6 horas, 12 minutos.

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0: Seguimos então com música. Vamos trazendo aqui, deixa eu conferindo aqui no nosso WhatsApp o pedido aqui do nosso amigo Tripa Seca, ligado conosco, né? Vou até tocar o áudio.
1: Boa tarde, um abraço, tudo bom?
0: Tudo em ordem.
1: Tripa Seca por cá, Ângela, tudo certo? Ou se for possível, manda uma música aí pro Pauleto ali do Caravaggio da Justina e pro Monge Maço, que era um fogão ali. E agora tá começando a esfriar, daí queria aquela música, no caso assim, Fogão a Lenha.
0: Certo.
1: O Fogão a Lenha lá, positivo, boa tarde. E mandando pra ti especial também, pra todo mundo que tá na escuta. Ô, segundona véia bem baguala, de boa. Ai, Jesus, não sei, acho que vou dar um drible no banho hoje, mas não sei, vamos ver. Boa tarde.
0: Tranquilo, nosso abraço aí, uma ótima noite também, um bom final de segunda-feira, né? Finalzinho de segunda-feira, uma ótima semana. Vamos trazendo então a música Fogão a Gás ou a Lenha, na voz aí do Baitaca. Um abração então lá pro Tripa Seca, todo o pessoal lá em Ibraiaras da nossa companhia também. Também o pedido aqui do nosso ouvinte, o Jancélio Cordeiro.
2: Ângela Maria, boa tarde, tudo bem? Tudo certo, tranquilo, viu?
0: Tudo em ordem.
2: Roda uma música aí lá pro Bruno, lá, pra ele e a família dele lá. O Bruno Ferraz da Luz lá. Santo Antônio pra ele e a família dele lá.
3: Tá bom, um grande abraço. Música é a do Short Laranjeira Clementino Alves. Tá bom? Um grande abraço.
0: Tá certo, então, nosso abraço. Valeu aí, nosso amigo Jancélio Cordeiro também na nossa companhia. Já na sequência a gente toca o Short Laranjeira na voz aí do saudoso Clementino Alves. Tá bom? E assim a gente segue em frente. Uma boa música, tá aí, Baitaca na primeira, depois o Short Laranjeira. Agora 6:25, ótima noite pra você.

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0: E de volta por aqui, a gente dá sequência na programação, 6 horas 37 minutos, na reta final já aqui da programação do Querência desta segunda-feira, né? Mas seguimos por aqui com música, vamos trazendo essa próxima Grupo Cordiona, que é o pedido do nosso ouvinte Edenilson, ligado conosco também, nosso abração, valeu pela sintonia, a gente roda então Moça Maria. Depois, deixa eu atender o pedido também aqui do nosso amigo Paulinho.
1: Boa noite, Maria Ângela. Tudo bem por aí? Aqui tá meio frio. É o Paulinho, aqui do Capela do Caravaggio. Quero agradecer ao meu amigo Tripa Seca pela música que ele mandou pra mim. E já vou retribuir uma música pra ele e pra todos os ouvintes aí. A dos Bertucci, Vida de Gaúcho.
0: Tranquilo, então, nosso abraço também lá pro Paulinho, lá em Ibraeras, valeu pela sintonia, vamos tocar, claro, né? Já tá programado aqui, sucesso dos Bertucci, Vida de Gaúcho, música bonita, né? Então vamos nós, seguindo por aqui, também o pedido do Pietro, oferece música Fogão a Lenha, Fogão a Gás ou a Lenha, pro seu avô Florenal, lá de Caseiros. Então, meu abraço especial também lá pro Pietro, pro nosso ouvinte, o seu Florenal, lá em Caseiros, nosso abração. Essa música faz pouquíssimo tempo que eu toquei, mas vamos oferecendo aqui essas próximas músicas. Aí vai, dedicada a vocês aí também. Tá bom? Nosso abraço, tá aí a Moça Maria na primeira, a Grupo Cordiona depois, os Bertucci na sequência.

0: Seu corpo está sendo transladado de Curitiba, Paraná. Com previsão de chegada para esta terça-feira, dia 12, às 7 horas da manhã, e será velado na Capela Mortuária Jardim da Paz, em Davi Canabarro. Amanhã, às 9 horas, celebração da esperança, e logo após, seu sepultamento no cemitério da mesma localidade. Com pesar, comunicamos o falecimento de Assunta Campanharo de Sante.
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nota de falecimento. O esposo Clementino De Santi e demais familiares com pesar comunicam o falecimento de Assunta Campanharo De Santi, com 85 anos.

0: isso aí, de volta por aqui, agora 10 minutos, faltando para as 19 horas. E nós vamos chegando, né, ao final aqui de mais um programa Querência. Vou ficando por aqui, deixando meu abraço, agradecendo o carinho da sua companhia também. Fica a música aí pra completar, atendendo sempre o seu pedido também. Mandando um abraço lá pro nosso amigo Alencar, lá em Lagoa Vermelha, tá na nossa companhia. A gente deixa tocando então José Mendes pra finalizar. Música bonita, Minha Biografia. E deixa eu tocar mais um áudio aqui.
1: Opa!
0: Opa!
1: Boa noite!
0: Boa noite!
1: Pedir uma música aí pra nós que temos na lida da lenha.
0: Opa!
1: Ofereça uma música aí, qualquer uma música. Veja uma que se enquadre aí. Enquanto tiver lenha, não tem frio, né? Nós vamos aquecendo o pessoal aí. Manda uma música pra nós aí.
0: Tranquilo, então nosso abraço, né? Pessoal que estão aí na lida da lenha. E agora tem que ir se prevenindo, né? Com as lenhas, senão pura bucha, né? Friozinho tá aí. Então aquele abraço pro nosso amigo Samuel, ligado conosco, e toda a turma que estão por aí também, nosso abração. Vamos aproveitando aqui o embalo dessas próximas músicas, já que o nosso tempo tá curto. Mas vamos oferecendo o programa de hoje para vocês aí também. Depois, Mano Lima, para fechar, que é o pedido lá do nosso amigo Valdir, tá na nossa companhia também. Pediu para tocar a música Lobisomem do Arvoredo. Muito bem, então nós tocamos daqui a pouquinho. Grande abraço lá pro Valdir, lá na Capela Santo Antônio da Vica Navarro. Obrigadão aí pelo carinho da companhia também. Daqui a pouquinho já entra a Voz do Brasil. Mas a gente volta depois, né? A partir aí das 8 horas, juntamente com o pessoal do programa italiano, né? Como é costume tradicional, todas as segundas-feiras. O programa italiano depois da Voz do Brasil. Então daqui a pouquinho a gente já volta aqui na programação. Tá bom? Forte abraço pra você. Obrigada pela sua audiência, pela sua participação também. Até mais!

0: no dia de hoje. Boa noite.
1: Uma boa noite para você que nos acompanha em todo o país.
0: Segunda-feira, 11 de maio de 2026.
1: E vamos ao destaque do dia, Desenrola Brasil.
0: Quase R$1 bilhão já foram renegociados em uma semana de lançamento do programa.
1: Brasileiros podem conseguir descontos de até 90% nas dívidas do cartão de crédito, cheque especial ou crédito pessoal. Natália Koslick.
2: O novo Desenrola tem previsão de duração de 90 dias. O foco do programa são consumidores que ganham até 5 salários mínimos, o equivalente a R$ 8.105.
0: E ainda acesso à internet ampliado.
1: 3.800 unidades básicas de saúde serão conectadas, o que vai aumentar a oferta do telesaúde pelo SUS.
0: A medida vai fortalecer atendimento de quem vive em áreas com menor acesso a especialistas e serviços médicos. Pablo Mundim.
3: Com a conexão, os profissionais de saúde passam a usar prontuários eletrônicos, exames digitais, trocas de informações em tempo real e teleconsultas com especialistas.
1: E você vai ouvir também homenagem aos mais de 700 mil mortos de Covid no Brasil.
0: O presidente Lula institui 12 de março como dia em memória às vítimas do vírus no país.
4: Nós precisamos ter consciência que isso aqui é mais forte do que muitas guerras que aconteceram no mundo.
1: Hoje na apresentação da Voz do Brasil, Mariana Jungmann e Nazi Brum.
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1: Em março de 2020, os estados começavam a se preparar para entrar em quarentena. A Covid-19 chegava ao Brasil.
0: No dia 12 de março, o Brasil registrou a primeira morte da doença.
1: E para lembrar esse período, quando o país registrou mais de 700 mil mortes pela doença, o presidente Lula sancionou hoje o Dia Nacional em Memória das Vítimas da Covid-19, o dia 12 de março.
0: A repórter Graziele Bezerra está no Palácio do Planalto e acompanhou esse evento. Ela fala com a gente agora ao vivo. Boa noite, Graziele.
5: Oi, Mariana, boa noite para você também, boa noite para o Nazi, boa noite para o ouvinte da Voz do Brasil. Para falar sobre esse assunto, a gente vai contar um pouquinho da história da aposentada Norma Ferraz, que seguiu todos os protocolos exigidos pela Organização Mundial da Saúde na época da pandemia de Covid-19. Isolamento, uso de máscaras e higienização das mãos. Mas a esperança da imunização não chegou a tempo de salvar o filho dela, o Diego, de 39 anos. Então, em fevereiro de 2021, após uma semana de internação, ele morreu em um hospital em Rio Branco, no Acre.
6: Ele dizendo para mim, mãe, quinta-feira eu tô indo para casa já, se Deus quiser. Eu tô aqui só para tomar o remédio direitinho. Isso dói até hoje, porque eu pergunto para ele às vezes, qual quinta-feira, meu filho, que você vai voltar? Porque você não cumpriu, você falou que ia voltar e não voltou.
5: Pois é, e hoje, nesta segunda-feira, o presidente Lula sancionou uma lei que elegeu 12 de março para lembrar os mais de 700 mil brasileiros que morreram, então, aí de Covid-19 no país, a exemplo do Diego, de 39 anos. A data registra a morte da diarista Rosana Aparecida Urbano, que foi a primeira vítima do coronavírus no Brasil. O ministro da Saúde, Alexandre Padilha, diz que relembrar as vítimas é também evitar que novos casos de negligência aconteçam.
7: Na saúde, a gente fala que a memória tem dois papéis fundamentais. Primeiro, acolher o sofrimento, apoiar o sofrimento, poder lidar com esse sofrimento. Mas, sobretudo, o papel da memória é para que a sociedade como um todo nunca mais permita que se repita o que aconteceu durante a condução da pandemia da Covid-19 no nosso país.
5: Para o presidente Lula, a data servirá também para trazer justiça às vítimas.
4: E nós precisamos ter consciência que isso aqui é mais morte do que muitas guerras que aconteceram no mundo. Um dia nós mudaremos esse mundo e a ignorância não vai prevalecer em lugar nenhum. E a justiça será feita.
5: Bom, a partir da próxima semana será realizada uma exposição itinerante que vai percorrer várias capitais brasileiras com obras de artistas que relembram aí a emergência sanitária enfrentada no período da pandemia. Uma réplica foi instalada aqui no Palácio do Planalto. Essa réplica retrata os nomes, idade, também estados das pessoas, a origem das pessoas mortas pela Covid-19. Eu volto com vocês, Mariana e Nazi.
1: Obrigado, Graziele, pelas informações.
0: E o ministro da Saúde, Alexandre Padilha, reforçou hoje que nenhum dos casos de hantavírus registrados no Brasil esse ano foi transmitido de um ser humano para o outro.
1: Ele disse que o hantavírus já é conhecido e que os casos do Brasil estão dentro do padrão dos últimos anos. Não estão relacionados à cepa andina, que é passada entre humanos e foi encontrada em um cruzeiro.
8: Diferente da Covid-19, o vírus do hantavírus é um vírus conhecido por todos nós. Desde os anos 90 nós temos casos de hantavirose no continente americano. Começou os primeiros casos nos Estados Unidos, depois em vários países do continente. Aqui no Brasil nós temos uma série histórica que varia com dezenas de casos todos os anos, em torno de 30, 35, 40. Os 7 casos que nós tivemos esse ano no Brasil, nenhum deles está relacionado com essa cepa andina, até porque ela nunca circulou no Brasil. Essa cepa andina é a única que tem registro até hoje de risco de transmissão interhumanos.
0: Segundo o Ministério da Saúde, o risco global de disseminação do hantavírus permanece baixo.
1: O surto é em um navio de cruzeiro que desembarcou na Espanha e está sendo investigado, sem impacto direto para o Brasil até o momento.
0: A hantavirose é uma zoonose viral que pode comprometer pulmões e coração.
1: O vírus é transmitido principalmente pelo contato com urina, saliva e fezes de roedores silvestres infectados.
0: No 3.800 unidades básicas de saúde devem receber sinal de internet e equipamentos.
1: A conexão deve chegar também a municípios com menos de 30 mil habitantes.
0: Os editais para os serviços foram publicados pelos Ministérios das Comunicações e da Saúde.
3: O governo do Brasil lançou nesta segunda-feira 2 editais que ampliam o acesso à internet em regiões vulneráveis e conectam unidades de saúde à rede digital. A iniciativa integra os Ministérios das Comunicações e da Saúde com recursos do Fundo de Universalização dos Serviços de Telecomunicações, o FUSH. Um dos editais prevê investimento de R$ 140 milhões para a conexão de 3.800 unidades básicas de saúde. Na prática, o projeto leva internet de qualidade para postos em comunidades rurais, indígenas, ribeirinhas e áreas afastadas dos grandes centros, destaca o ministro das Comunicações, Frederico de Siqueira Filho.
9: Hoje, o governo do Brasil avança na conectividade em áreas essenciais para a população. De um lado, a saúde pública, que necessita de informações rápidas, prontuários integrados e atendimento digital. De outro lado, a inclusão e uma condição fundamental para o acesso a direitos, serviços públicos, oportunidades e cidadania.
3: Com a conexão, os profissionais de saúde passam a usar prontuários eletrônicos, exames digitais, trocas de informações em tempo real e teleconsultas com especialistas. Segundo o ministro da Saúde, Alexandre Padilha, a medida reforça o programa Agora Tem Especialistas, que busca acelerar diagnósticos e diminuir a espera por exames no SUS.
10: Para nós é um avanço muito importante. Nós estamos distribuindo mais 10 mil kits de telesaúde para as unidades básicas de saúde comprados pelo Ministério da Saúde. Equipamentos que permitem você fazer uma avaliação no fundo de olho da retina, equipamentos que fazem uma avaliação do pulmão, eletrocardiogramas, né, ultrassom portátil.
3: O segundo edital foca na expansão da infraestrutura em municípios menores e áreas remotas, por meio do programa Acessa Crédito Telecom, com R$ 500 milhões em recursos. Para o secretário de Telecomunicações do Ministério das Comunicações, Hermano Barros Tércios, os editais devem beneficiar cerca de 2,5 milhões de brasileiros e fazem parte do FUSH 2.0.
11: O público-alvo impacto desse segundo edital, que é o do acesso a crédito, são as cidades abaixo de 30 mil habitantes, as prestadoras com menos de 200 mil acessos, para subir ainda mais esse número de provedores que consigam acessar o recurso do FUSH, provedores pequenos e médios.
3: As empresas interessadas em participar dos editais têm até 22 de maio para apresentar propostas. Reportagem Pablo Mundim.
1: Há 52 anos, uma cooperação entre Brasil e Paraguai transformou uma disputa territorial em um projeto compartilhado de desenvolvimento. Era a criação de Itaipu Binacional.
0: Mais de meio século depois, a empresa olha para o futuro, incentivando pesquisas para novas fontes de geração de energia e atuando como motor de desenvolvimento socioambiental em mais de 400 municípios do país.
1: Em outra frente, Itaipu ainda segue com um papel estratégico no equilíbrio da oferta de energia e do preço pago pelos brasileiros na conta de luz.
0: Sobre tudo isso, a gente conversa hoje com o diretor da companhia, Enio Verri. Boa noite, diretor.
12: Boa noite, ouvintes.
0: Diretor, vamos começar falando daquilo que interessa mais diretamente ao consumidor, que é a tarifa. Brasil e Paraguai estão aí em pleno processo de negociação para redefinição do preço que a gente paga pela energia excedente dos paraguaios, pela parte deles na energia gerada de Itaipu, né? Quais são as expectativas em torno dessa negociação?
12: O presidente Lula nos cobrou em 2023, quando assumimos, que baixássemos o máximo possível a tarifa. Iniciamos uma negociação com o Paraguai e nós conseguimos baixar em 2023 30% do valor que era pago. Além de baixar, nós congelamos a tarifa. Portanto, os anos de 23, 24, 25 e 26, a tarifa está congelada após essa redução. E estamos nesse momento numa negociação muito profunda com os nossos sócios paraguaios para baixar novamente. Embora não dê para adiantar qual seria essa tarifa, o que nós podemos afirmar a toda a população brasileira é que a tarifa da energia produzida por Itaipu para 27 será ainda mais barata do que essa que está sendo cobrada hoje. Portanto, julgamos assim um momento histórico. Em 53 anos, conseguimos, depois de tanto tempo, baixar de tal maneira a tarifa e ainda garantir que continue baixando a partir de agora.
1: Pois é, diretor, existe esse papel importante de Itaipu, né? Uma empresa pública na estabilidade e previsibilidade do custo da energia no Brasil. O senhor pode explicar para a gente, para os nossos ouvintes, como é que ela faz essa contribuição?
12: Essa é a vantagem de ser uma empresa pública. Ela é 50% do Brasil, 50% do Paraguai, mas elas são absolutamente públicas. Ela não tem esse modelo das estatais brasileiras, porque Itaipu tem um tratado que a rege, mas ela consegue com isso atender os interesses dos dois países. E os dois países esperam exatamente isso. Primeiro, um preço justo, condições de garantir o investimento nas políticas socioambientais e, principalmente, previsibilidade. A população saber que pode contar com Itaipu, não só no preço, como na garantia. O termo que se usa muito é o termo de bateria. Eu acho que isso é importante dizer. Hoje, tem muita energia a partir do vento e a partir do sol, que é eólica e fotovoltaica. Essas energias são muito boas, são baratas, são limpas, mas elas são intermitentes. Se não tiver vento e não tiver sol, você não tem a energia. E aí, nesse momento, entra Itaipu, que ela tem uma energia firme e garante. Por exemplo, agora, estamos conversando com o Brasil todo já é à noite, e ele tem uma energia acesa na casa dele. Essa energia é Itaipu que garante. Então, nós garantimos a estabilidade no preço e na certeza que todas as pessoas têm na sua casa a energia.
0: Pois é, eu ia até falar dessas novas fontes, desse momento de transição energética que a gente vive, porque Itaipu marcou um momento quando foi criada, né? Marcou ali essa coisa da cooperação, dessa integração sul-americana, e agora a gente vive um outro momento, que é o momento da transição energética. E a empresa também incentiva, né, pesquisas na área de geração de energia, de novas energias, como o senhor mencionou aí, a solar e a eólica.
12: Temos muitas pesquisas. A verdade é que a crise climática, ela é um fato concreto. E essa crise climática, ela exige a transição energética. A Itaipu já é um modelo no mundo de transição energética. Ela produz uma energia limpa, de qualidade barata. Agora, além disso, nós pesquisamos e produzimos, por exemplo, a energia fotovoltaica no fio d'água. Como nós temos um reservatório gigante, as placas solares ficam no fio da água produzindo energia solar. Nós temos também experiência com hidrogênio verde, que é uma pesquisa já de 20 anos na Itaipu. Temos também o biogás, que também produz a partir de restos de alimentos energia. E temos agora também a essência, a matéria-prima para fazer o SAF, que é o combustível de aviação. Então Itaipu lá garante a produção de energia firme, mas faz um grande investimento também em energias alternativas para garantir a transição energética que o mundo cobra e o Brasil já está fazendo.
1: Agora, diretor, Itaipu também contribui para o desenvolvimento social e econômico de mais de 400 municípios no país, né? Que tipos de projetos a empresa desenvolve nesses locais?
12: Nós atingimos hoje 434 municípios que compõem o nosso território. Esses municípios, eles emitem resíduos para o reservatório. Para conter a emissão de resíduos, nós investimos muito em políticas socioambientais, ou seja, geração de emprego, renda, com a construção de uma política ambiental. Nós estamos falando de estradas rurais sendo asfaltadas, de investimento em placas solares em prédios públicos, estamos falando, investimos muito nisso, em associação de catadores e catadoras. Isso é um trabalho fantástico, porque os agentes ambientais são os catadores e catadoras no nosso país. E no nosso território, a Itaipu entra com caminhões, com elevadores, com tratores, fazendo não só que essas pessoas associadas, essas cooperativas, recolham o lixo das ruas, como melhorem em muito a sua renda. Além, lógico, da produção orgânica da agricultura familiar. Portanto, são investimentos que mudam a vida das pessoas, mas fazem uma política socioambiental.
0: Agora, diretor, para a gente concluir, que a gente só tem mais um minutinho, a gente mencionou aqui o passado, o presente, queria que o senhor falasse um pouco do que esperar de Itaipu para o futuro, para as próximas décadas.
12: Olha, o futuro é Itaipu produzir ainda mais energia hidroelétrica. Nós estamos agora com muitos estudos, com consultoria, para aumentar a produtividade. Nós temos 20 unidades geradoras, 18 sempre funcionando e 2 ficam de backup, de reserva. A ideia é fazermos estudos para colocar mais 2 unidades geradoras e aumentar a capacidade de cada uma delas, que já estão instaladas ali há mais de 40 anos. É oferecer mais energia limpa, barata, para a população brasileira e paraguaia, garantindo a transição que tanto o mundo precisa.
1: Bom, conversamos com o NVR, diretor-geral de Itaipu Binacional. Diretor, obrigado pela entrevista aqui à Voz do Brasil.
12: Um grande abraço.
0: Em uma semana, já foram renegociados R$1 bilhão em dívidas por meio do novo Desenrola Brasil.
1: O programa oferece condições facilitadas de pagamento para ajudar os brasileiros a quitarem seus compromissos financeiros e saírem do vermelho.
0: E essa semana, o programa começa a atender os estudantes que contrataram o FIES e estão com parcelas em atraso.
13: Para trazer alívio ao bolso dos brasileiros e diminuir os índices de inadimplência, foi lançado o novo Desenrola Brasil. São oferecidos descontos de até 90% sobre dívidas antigas, prazo de até 4 anos para pagar e juros reduzidos. Desde o lançamento, na semana passada, o programa acumula cerca de R$1 bilhão em dívidas renegociadas. E o volume de pedidos segue em expansão, segundo o ministro da Fazenda, Dario Durigan.
14: São 200 mil pedidos já em avaliação dos bancos, desses 200 mil, 100 mil praticamente fechados, e em volume crescente. Cada dia a gente tem visto mais renegociações sendo feitas, o que é muito importante.
13: O foco do programa são consumidores que ganham até 5 salários mínimos, o equivalente a R$ 8.105. Aqueles que têm dívidas contratadas até 31 de janeiro de 2026, com atraso entre 90 dias e 2 anos, poderão renegociar diretamente com os bancos dívidas de cartão de crédito, cheque especial ou crédito pessoal sem garantia. O programa também oferece condições especiais para micro e pequenas empresas e produtores rurais quitarem seus débitos. E a renegociação para estudantes com empréstimos no FIES deve começar a valer essa semana, afirmou o ministro.
14: O FIES para os inadimplentes deve estar totalmente operativo. A medida provisória semana passada deu as condições, os bancos têm tirado dúvidas junto com o MEC e a Fazenda, essa semana vai estar operativo.
13: O novo Desenrola tem previsão de duração de 90 dias. De acordo com o ministro Dario Durigan, em breve o programa vai entrar em uma nova fase voltada para estimular os adimplentes. Reportagem Natália Cosli.
0: Você tem dificuldade de guardar dinheiro ou medo de perder o que investiu? Pois olha só, começa a valer hoje o Tesouro Reserva.
1: O novo título é focado em quem quer montar uma reserva de emergência com segurança, uma vez que não sofre com as oscilações do mercado e rende a taxa Selic.
0: O Tesouro Reserva tem rendimento a partir do primeiro dia útil após a aplicação e o valor mínimo para começar a investir é de R$1.
1: A novidade já está disponível para correntistas do Banco do Brasil.
15: O Tesouro Nacional, o AB3 e o Banco do Brasil lançaram oficialmente o Tesouro Reserva, novo título do Tesouro Direto voltado para quem deseja começar a investir e formar reserva de emergência. O produto começa a funcionar nesta segunda-feira 11, com operações disponíveis 24 horas por dia nos 7 dias da semana. O novo título vai ter rendimento indexado à taxa Selic e vai poder ser adquirido com aplicação mínima de R$1. Diferente do Tesouro Selic, o Tesouro Reserva reserva não vai ter marcação a mercado, o que evita oscilações no valor do investimento em períodos de instabilidade financeira. Inicialmente, o produto vai ficar disponível para clientes do Banco do Brasil. Segundo o Tesouro Nacional, a proposta é ampliar o acesso da população aos investimentos públicos e incentivar a educação financeira. O título permite aplicações de até R$500 mil por mês, sem limite para resgates. As operações vão ser feitas pelo aplicativo Investimentos BB, com transferências via Pix. O Tesouro Reserva seguirá as mesmas regras tributárias dos demais títulos do Tesouro Direto. O imposto de renda vai ser cobrado apenas sobre os rendimentos no momento do resgate. Também poderá haver cobrança de IOF em retiradas realizadas em até 30 dias. Claudimário Carvalho, para a Voz do Brasil.
0: A partir de hoje, brasileiros que viajarem para a China por até 30 dias não vão precisar de visto.
1: E o mesmo acontece com os chineses que vêm visitar o Brasil. Também não vão precisar de visto por um período de até 30 dias.
0: Os dois países fizeram um acordo de isenção recíproca de visto que tem validade até o dia 31 de dezembro desse ano.
1: A medida vale para visitas de turismo, negócios, eventos, atividades artísticas, culturais e desportivas.
0: O governo do Brasil apresentou o painel de monitoramento de agrotóxicos na vida aquática, ferramenta que integra dados coletados em diferentes bacias hidrográficas do país, identificando contaminação de águas por defensivos agrícolas.
1: De acordo com os dados, foram realizadas mais de 10 mil análises que apontaram riscos em 1,3% das amostras.
0: Segundo o ministro do Meio Ambiente e Mudança do Clima, João Paulo Capobianco, o Brasil, como grande produtor de alimentos, deve se alinhar com a sustentabilidade, protegendo o solo, as nascentes e as pessoas que utilizam esses produtos.
16: Sabemos que no século XXI, competitividade e sustentabilidade não podem mais caminhar separadas. Produzir alimentos exige também proteger a água, a biodiversidade, os territórios e a saúde humana. Esse é o desafio que está diante de nós.
1: A ministra do Desenvolvimento Agrário e Agricultura Familiar, Fernanda Machiavelli, afirmou que os dados permitem realizar um trabalho de conscientização com produtores para que usem produtos mais modernos e eficazes.
17: A gente não pode seguir botando em risco a vida e a saúde dos trabalhadores rurais, nem a vida das comunidades que estão em volta, usando substâncias lá da década de 70, que seguem aqui em uso, quando nós já temos alternativas muito mais seguras, com a mesma capacidade de garantir a nossa excelência na produção.
0: É deixar os espaços urbanos mais verdes e assim fortalecer o enfrentamento à mudança do clima.
1: E uma das medidas é incentivar os planos municipais de plantio de árvores nas cidades brasileiras.
18: O governo do Brasil anunciou o edital Arboriza Cidades, que destinará R$19 milhões para que os municípios elaborem ou revisem seus planos e realizem ações de arborização urbana. Outra iniciativa apresentada foi o GeoCal, ferramenta que mapeia as ilhas de calor nas cidades e permite identificar e planejar ações para ampliar e qualificar as áreas verdes. Lançado em 2024, o programa Cidades Verdes Resilientes demonstra avanços expressivos na promoção da qualidade ambiental e no fortalecimento da resiliência urbana frente à mudança do clima, alcançando cerca de 1.300 municípios brasileiros, o equivalente a 23% do total. A iniciativa segue as diretrizes previstas no Plano Nacional sobre Mudança do Clima, o Plano Clima. Para acessar o edital Arboriza Cidades, acesse gov.br/m. Thaísa Vitória, para a Voz do Brasil.
0: A partir de agora, a atividade circense passa a ser reconhecida como uma manifestação da cultura e da arte popular em todo o território nacional.
1: Com a nova legislação, o circo passa a contar com um respaldo institucional reforçado como patrimônio cultural brasileiro.
0: E isso amplia as possibilidades de políticas públicas voltadas à valorização, preservação e fortalecimento do setor.
1: Dados da Funarte indicam que o Brasil possui cerca de 800 circos de lona em atividade, responsáveis pelo sustento direto de aproximadamente 20 mil profissionais.
0: E essas foram as notícias do Governo do Brasil.
1: Uma realização da Secretaria de Comunicação Social da Presidência da República.
0: Com produção da empresa Brasil de Comunicação.
1: Fique agora com as notícias do Poder Judiciário e do Congresso Nacional. Uma boa noite.
0: Boa noite para você e até amanhã.
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21: STF valida lei da Paraíba que permite ao usuário usar cartão físico para identificação em planos de saúde.
22: TSE vai realizar a confirmação do teste público da urna de 13 a 15 de maio.
21: STJ publica novo edital de chamamento de juízes para auxílio temporário em sessões de direito público, privado e penal.
22: Boa noite, eu sou Carlos Eduardo Cunha.
21: E eu sou Walter Lima.
22: Supremo Tribunal Federal valida a lei do Estado da Paraíba que obriga planos de saúde a oferecer alternativa de identificação física aos usuários nos casos em que haja necessidade de aplicativo ou token.
21: A decisão foi tomada pelo plenário do STF em sessão virtual. Marcelo Della Libera.
23: A lei questionada garante aos beneficiários do plano de saúde a possibilidade de apresentar uma carteira física como forma válida de identificação diante de falhas técnicas ou impossibilidade de acesso à plataforma digital. Em sessão virtual, o plenário do Supremo Tribunal Federal acompanhou o relator da ação, ministro Nunes Marques, e concluiu que a norma estadual não altera o núcleo dos contratos de planos de saúde, mas atua de forma complementar na proteção do consumidor.
22: TSE vai realizar a confirmação do teste público da urna de 13 a 15 de maio.
21: Os participantes retornam ao tribunal para validar correções e aprimoramentos nos sistemas eleitorais. Fábio Ruas.
24: As investigadoras e os investigadores que participaram da 8ª edição do teste da urna no ano passado agora voltam ao TSE para verificar se as contribuições para o aprimoramento dos sistemas eleitorais foram implementadas. As sugestões de melhoria foram apresentadas pelos participantes do teste. A verificação vai ser de 13 a 15 de maio, sempre de 10 horas da manhã às 6 da tarde, na sede do TSE em Brasília.
22: O STJ publicou novo edital de chamamento público de juízes para preenchimento de 30 vagas para auxílio temporário.
21: Os colegiados são das primeiras, ou seja, são das primeira, segunda e terceira sessões, especializadas em direito público, privado e penal, respectivamente. Fátima Uchoa.
25: Estão previstas 10 vagas em cada sessão. O prazo de auxílio ao STJ é de 6 meses, com possibilidade de prorrogação. Os magistrados convocados atuarão de forma remota e sem prejuízo das atividades na jurisdição originária. Podem se candidatar juízes vitalícios de primeira instância, mesmo que atuem como substitutos no segundo grau ou nas turmas recursais do sistema dos juizados especiais. As informações completas sobre requisitos para participação estão no site do STJ. As inscrições estão abertas de hoje até 17 de maio.
22: A Justiça do Trabalho deu um passo histórico no aumento do acesso de trabalhadores amazônicos a direitos.
21: Em Manaus, tribunais trabalhistas assinaram acordos de cooperação voltados ao atendimento de populações de difícil acesso. William Nascimento.
26: A Justiça do Trabalho quer ampliar o atendimento a trabalhadores que vivem em regiões de difícil acesso na Amazônia. Durante encontro realizado em Manaus, representantes dos tribunais trabalhistas do Norte decidiram unir esforços para levar serviços da justiça a comunidades ribeirinhas, indígenas e a cidades afastadas. Os tribunais também assumiram o compromisso de irem até esses locais com mais frequência para aproximar ainda mais a justiça da população amazônica.
22: Volkswagen é condenada a pagar 15 milhões de reais por fraudes no controle de emissão de gases em veículos.
21: Sentença atende a pedidos do MPF. Vanessa Pereira.
27: Segundo as investigações, a montadora embutiu um software que burlava os testes de emissão de poluentes em mais de 17 mil unidades da picape Amarok, fabricadas entre 2011 e 2012. A prática viola não só as resoluções do Conselho Nacional do Meio Ambiente, como a própria Constituição Federal, e causa prejuízos ambientais até hoje, já que muitos dos veículos continuam em circulação. O Ministério Público Federal recorreu da decisão para que o valor da indenização seja de 30 milhões de reais, quantia que corresponde à gravidade dos atos da Volkswagen.
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2: Boa noite.
21: E até amanhã.
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5: Eu sou Paula Groba.
6: Eu sou Ricardo Nakaoka.
5: E estes são os destaques de hoje do Jornal do Senado, que começa agora.
6: O plenário vota a renovação automática da CNH nesta semana.
5: Governo veta projeto que equipara estágio à experiência profissional.
6: Comissão aprova punições a crimes cibernéticos.
5: Boa noite.
6: Boa noite.
5: Golpes virtuais, invasões de sistemas e roubo de dados têm feito cada vez mais vítimas no Brasil. Para tentar frear o avanço dos crimes cibernéticos, a Comissão de Ciência e Tecnologia aprovou um projeto que moderniza o Código Penal e endurece as punições para criminosos digitais.
6: A proposta detalha novas condutas criminosas e estabelece penas proporcionais à gravidade das invasões. As informações com o repórter Bruno Lourenço.
7: O projeto aprovado na Comissão de Ciência, Tecnologia, Inovação e Informática atualiza a legislação brasileira em um cenário de crescimento das ameaças digitais. Segundo o relator, senador astronauta Marcos Pontes, do PL de São Paulo, o Brasil só está atrás do México, na América Latina, em número de tentativas de ataques cibernéticos. A proposta cria tipos penais mais específicos e aumenta as punições aplicáveis. Marcos Pontes alertou também que o uso de ferramentas de inteligência artificial pode facilitar o desenvolvimento de mecanismos de invasão ainda mais sofisticados e acessíveis a um número maior de criminosos.
8: Diante desse contexto, é necessário dotar os órgãos públicos responsáveis pela fiscalização e investigação e pela persecução penal com os instrumentos jurídicos adequados para lidar com esse tipo de crime.
7: O texto seguiu para a Comissão de Constituição e Justiça.
5: E após denúncias de crise humanitária, avanço do garimpo ilegal e aumento da violência na terra indígena Yanomami, o Senado instalou uma subcomissão para acompanhar as políticas públicas direcionadas ao grupo indígena.
6: O colegiado vai fiscalizar ações do governo e discutir medidas para fortalecer a proteção aos Yanomamis. A reportagem é de Patrícia Oliveira.
9: A subcomissão permanente vai acompanhar, fiscalizar e aprimorar as políticas públicas voltadas aos povos Yanomami. A senadora Damaris Alves, do Republicanos do Distrito Federal, foi eleita presidente da subcomissão. Ela afirma que persistem problemas graves nas comunidades indígenas, como desnutrição infantil, dificuldades de acesso à saúde, além da atuação de redes criminosas ligadas ao garimpo ilegal, dificultando o trabalho de assistência. Segundo a senadora, a infraestrutura de saúde disponível é insuficiente para atender às necessidades das comunidades, especialmente em casos que exigem tratamento prolongado.
10: Informo que nós teremos diligência na área Yanomami e nós teremos, além de diligência de senadores, visita técnicas dos técnicos da comissão.
9: A subcomissão já tem um plano de trabalho pronto para acompanhar de forma permanente as ações governamentais e propor soluções legislativas e administrativas para a proteção desses povos indígenas.
5: Muitos jovens que deixam abrigos e famílias acolhedoras ao completar 18 anos precisam enfrentar sozinhos os desafios da vida adulta sem apoio financeiro, qualificação profissional ou oportunidades de trabalho.
6: Para mudar essa realidade, um projeto em análise no Congresso prevê ações de capacitação, acesso à educação e incentivo à inserção desses adolescentes no mercado de trabalho. Os detalhes na reportagem de Alexandre Campos.
28: Segundo o autor do projeto, o senador astronauta Marcos Pontes, do PL de São Paulo, além de as entidades de acolhimento serem obrigadas a acompanhar os jovens desligados, com foco em sua inclusão socioeconômica, a proposta também obriga as empresas a a ofertarem vagas de aprendizes para adolescentes em situação de acolhimento institucional e aos que já tiverem sido desligados desse serviço após completarem 18 anos. Na opinião do senador, essas medidas criam condições para que esses jovens entrem no mercado de trabalho em pé de igualdade com as demais pessoas de sua faixa etária.
3: Imagina o que passa na cabeça de um jovem desse. Como é que eu vou me virar? O que que eu vou fazer? Quando você tem a possibilidade de ofertar oportunidades para que eles possam estudar, para que eles possam fazer um curso técnico, aquela preocupação, tudo que eu vou fazer, começa a ter um sentido, começa a ver um caminho para frente positivo.
28: Segundo dados do Sistema Nacional de Adoção e Acolhimento do Conselho Nacional de Justiça, o Brasil conta atualmente com mais de 35 mil crianças e adolescentes em serviços de acolhimento institucional ou familiar.
5: E o governo vetou o projeto que permitia contar o estágio como experiência profissional e critério em concursos públicos.
6: O governo argumentou que a proposta descaracteriza o papel pedagógico do estágio e fere a autonomia de estados e municípios. Repórter Márcio Maturana.
11: Foi vetado o projeto aprovado pelo Congresso em que o estágio valeria como tempo de experiência profissional e como prova em concurso público. O Poder Executivo argumentou que isso ia tirar o caráter pedagógico e seria inconstitucional ao ferir a autonomia de estados e municípios. No Senado, o texto foi relatado pela senadora Damares Alves, dos Republicanos do Distrito Federal.
12: Estudos sobre juventude e mercado de trabalho indicam que esse grupo enfrenta um ciclo perverso, não consegue o primeiro emprego por falta de experiência e sem oportunidade de atuação formal. Permanece fora do mercado. Ao reconhecer o estágio como experiência profissional, o PL contribui para mitigar essa desigualdade.
11: Agora, o veto precisa ser analisado pelo Congresso Nacional.
5: A medida provisória que trata da renovação automática da CNH para motoristas sem multa está na pauta do plenário desta semana.
6: Também pode ser votada a criação da Política Nacional para Estudantes com Altas Habilidades ou Superdotação. Repórter Pedro Pincer.
13: O plenário deve analisar nesta terça-feira a medida provisória que prevê a renovação automática da Carteira Nacional de Habilitação para motoristas cadastrados no Registro Nacional Positivo de Condutores. O benefício vale para quem não cometeu infrações com pontuação nos últimos 12 meses. O texto ainda autoriza o condutor a escolher a emissão da carteira apenas em formato digital. Para o relator, senador Renan Filho, do MDB de Alagoas, o fim da exigência da CNH física pode reduzir os custos para o cidadão.
14: A manutenção da opção pelo documento físico assegura a liberdade de escolha. Queria dizer aos parlamentares, protagonismo ao cidadão. A medida barateia, simplifica e digitaliza, desburocratiza e dá protagonismo ao cidadão, sem prejuízo àqueles que preferem, obviamente, a versão impressa.
13: Já na quarta-feira, pode ser votado o projeto que estabelece a Política Nacional para Estudantes com Altas Habilidades ou Superdotação. Também estão na pauta da semana o projeto que dispensa novas provas para a fixação de indenização por dano moral contra condenado por crimes do Código Penal e o texto que define os deveres funcionais e responsabilidades dos membros dos Conselhos dos Direitos da Criança e do Adolescente Nacional, estaduais, distrital e municipais.
5: Há 30 anos, a urna eletrônica mudou a forma de votar no Brasil, acelerou a apuração dos resultados e se tornou referência mundial em tecnologia eleitoral.
6: Mas apesar do reconhecimento internacional, o sistema ainda enfrenta a desconfiança de parte da população brasileira. A reportagem é de Raíssa Abreu.
15: A urna eletrônica foi usada pela primeira vez nas eleições municipais de 1996. No ano 2000, 100% das eleições brasileiras foram informatizadas. O país é hoje uma referência mundial no assunto, como lembra o senador Randolfe Rodrigues, do PT do Amapá.
16: A democracia brasileira é uma das democracias mais admiradas do planeta, exatamente pelas urnas eletrônicas.
15: Mas apesar do pioneirismo, a urna eletrônica está entre os assuntos que mais dividem opiniões no país. No Senado, está em análise na Comissão de Direitos Humanos um projeto para que o voto seja impresso. Para a senadora Damares Alves, do Republicanos do Distrito Federal, a insegurança tem a ver com a falta de letramento digital da população e com recentes escândalos de corrupção.
0: E esse ano, a dúvida vai ser maior por causa da fraude do INSS, que era tudo eletrônico. E eles disseram, ó, lá no eletrônico eles roubam nós. Então a gente vai ter questionamento, especialmente do povo que não entende de tecnologia.
1: No passado, quando os votos eram feitos em papel, eram comuns os casos de desaparecimento de cédulas e até de urnas. Como lembrou a professora aposentada da Universidade de Brasília, Jodete Amorim, que chegou a trabalhar como mesária e fiscal.
6: Com edição de Paula Groba e trabalhos técnicos de João Lira, o Jornal do Senado fica por aqui. Acompanhe agora as notícias da Câmara dos Deputados. Boa noite.
5: Boa noite e até amanhã.
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17: Deputados reconhecem profissão de trabalhador em refeições coletivas.
18: Câmara cria homenagens para destaques na ciência e no meio ambiente.
17: Bancada ligada à segurança pública pede a redução da maioridade penal.
19: Boa noite. Alberto Fraga, do PL do Distrito Federal, cobra do Senado a votação de propostas de segurança pública aprovadas pela Câmara. O deputado cita caso recente de violência sexual contra crianças para defender a redução da maioridade penal em crimes graves.
17: Alberto Fraga também pede avanço de proposta que obriga o Estado a avisar mulheres sobre a saída da prisão de ex-companheiros que representem ameaça. Ele afirma que o Congresso precisa dar prioridade a medidas capazes de enfrentar a violência e proteger possíveis vítimas.
19: Maurício Marcon.

0: processo penal em casos de crimes graves cometidos por adolescentes. Ele sustenta que o Congresso deve priorizar medidas de segurança pública, especialmente diante de casos recentes de violência contra crianças.
1: Para Zé Trovão, do PL de Santa Catarina, é preciso reduzir a maioridade, com o argumento de que a legislação atual favorece a impunidade. Na visão do deputado, crimes graves cometidos por menores exigem resposta mais dura do Congresso Nacional.
0: O parlamentar também critica o governo e outros setores políticos por, segundo ele, não darem a devida atenção ao caso. Zé Trovão acredita que a falta de posicionamento reforça a sensação de insegurança e evidencia a necessidade de mudanças na legislação penal.
1: Coronel Crisóstomo, do PL de Rondônia, defende a redução da maioridade penal como medida urgente para combater crimes graves. Ele argumenta que casos de violência envolvendo menores exigem resposta mais rigorosa do Congresso.
0: O deputado afirma que a proposta é necessária para proteger a população e evitar novos crimes, cobrando ação imediata dos parlamentares. Coronel Crisóstomo afirma que a mudança na legislação é essencial diante do aumento da criminalidade e da sensação de impunidade.
1: Sargento Gonçalves, do PL do Rio Grande do Norte, é favorável à redução da maioridade penal, argumentando que a medida é necessária para combater a impunidade. Segundo ele, crimes cometidos por menores têm gerado insegurança e exigem uma resposta mais rigorosa do Estado.
0: O deputado também critica a falta de posicionamento de setores políticos sobre casos de violência e afirma que há pressão popular pela mudança na legislação. Para Sargento Gonçalves, o Congresso deve avançar no tema e dar uma resposta à sociedade.
1: A redução da maioridade penal é uma das pautas defendidas por Dr. Zacarias Calil, do MDB de Goiás. O parlamentar cita dados sobre estupros coletivos contra crianças e adolescentes e afirma que o aumento desses crimes exige resposta mais rigorosa do Estado brasileiro.
0: Dr. Zacarias Calil também cobra o endurecimento das penas para crimes sexuais contra menores e para a divulgação de imagens criminosas nas redes sociais. Ele pede ainda o fortalecimento da rede de proteção à infância, com apoio psicológico às vítimas e assistência às famílias.
1: Juliana Cardoso, do PT de São Paulo, apoia o avanço de propostas de combate à violência contra a mulher e pede a criminalização da misoginia. Segundo a parlamentar, mulheres seguem enfrentando diariamente agressões, discursos de ódio e feminicídio.
0: Juliana Cardoso menciona projetos de autodefesa, afirmando que iniciativas desse tipo ajudam mulheres em situações de vulnerabilidade. Para a deputada, porém, a proteção efetiva depende de políticas públicas e de leis mais rígidas contra a violência e a discriminação.
2: Justiça.
1: Jandira Fegali, do PCdoB do Rio de Janeiro, contesta procedimento adotado pelo Congresso em sessão que derrubou o veto presidencial ao chamado PL da dosimetria. A deputada considera irregular o fatiamento de um veto integral.
0: Jandira Fegali anuncia que parlamentares vão recorrer ao STF para tentar anular a sessão. Ela argumenta que a redução de penas para condenados por crimes contra o Estado Democrático de Direito funciona como uma forma indireta de anistia aos envolvidos nos atos de 8 de janeiro.
1: Bia Kicis, do PL do Distrito Federal, critica parlamentares que recorreram ao STF contra a derrubada do veto à lei da dosimetria. A deputada afirma que a votação do Congresso deve ser respeitada por representar decisão legítima do Poder Legislativo.
0: Bia Kicis também contesta a classificação de manifestantes condenados pelos atos de 8 de janeiro como golpistas. Ela argumenta que a revisão das penas busca corrigir possíveis excessos da justiça.
1: Érica Cocai, do PT do Distrito Federal, critica a condução da votação sobre a dosimetria, afirmando que houve violação da Constituição e defende o direito de recorrer ao Supremo Tribunal Federal. Ela alega que a medida favorece criminosos e compromete a segurança jurídica.
0: Érica Cocai também associa o debate a episódios ligados a ataques às instituições, acusando adversários de incoerência ao defenderem mudanças legais. Para ela, a polarização atual reflete a disputa entre a preservação da democracia e ações que, segundo avalia, colocam o sistema em risco.
2: Saúde.
1: Comissão de Saúde aprova prioridade no atendimento para pessoas com doenças graves. A repórter Sofia Peçanha tem os detalhes.
3: A Comissão de Saúde da Câmara dos Deputados aprovou o projeto que garante atendimento prioritário para pessoas com doenças graves em locais públicos e privados, como bancos, repartições públicas e concessionárias de serviços. Atualmente, a lei já dá prioridade para idosos, pessoas com deficiência, gestantes, lactantes, pessoas com criança de colo e obesos. Com a alteração da lei de atendimento prioritário, os pacientes com doenças graves também passam a ter esse direito. Durante a votação da comissão, o relator, o deputado Célio Silveira, do MDB,

0: E de Goiás destacou o objetivo central do projeto.
1: A gente priorizar as pessoas que têm doenças graves no rol das prioridades, porque normalmente essas pessoas não têm a atenção necessária. E com esse projeto de lei aí sendo aprovado, elas vão ter prioridades aí para que tenham um atendimento especializado mais rápido e para que tenham mais atenção do poder público.
0: O texto aprovado inclui pacientes com doenças graves como esclerose múltipla, doença de Parkinson, cardiopatia grave e hanseníase, além de outras enfermidades consideradas graves por avaliação médica. O texto final reuniu outros 22 projetos que estavam sendo analisados em conjunto e que citavam várias doenças consideradas graves. Por isso, o relator fez uma mudança. Em vez de manter uma lista fixa de doenças na lei, ele propõe que a legislação trate de forma mais geral as pessoas com doenças graves e dores crônicas. A definição detalhada de quais doenças entram nessa classificação ficaria a cargo de uma regulamentação. O deputado Célio Silveira destacou que a medida busca garantir mais dignidade e um atendimento mais humanizado para esses pacientes.
1: E nós queremos dar apoio para essas pessoas, para que elas tenham prioridade no atendimento, para que elas tenham prioridade na medicação, no tratamento medicamentoso, porque isso com certeza vai ajudar milhões e milhões de brasileiros que hoje não têm esse atendimento prioritário.
0: O autor do projeto, o deputado Felipe Carreiras, do PSB de Pernambuco, argumenta que o atendimento prioritário consiste em serviços individualizados que assegurem tratamento diferenciado e atendimento imediato. Agora, a proposta que dá prioridade de atendimento a pessoas com doenças graves aguarda análise da Comissão de Constituição e Justiça. Da Rádio Câmara de Brasília, Sofia Peçanha.
2: Direitos Humanos. Tiago Dimas, do Podemos, parabeniza o trabalho da Associação de Pais, Profissionais e Amigos de Pessoas Atípicas de Araguatins, no norte de Tocantins. Ele conta que a iniciativa reúne profissionais e voluntários em ações de acompanhamento terapêutico.
3: Tiago Dimas também defende políticas públicas permanentes e o envio de recursos federais para apoiar instituições voltadas à inclusão. Ele afirma que o fortalecimento dessas iniciativas é essencial para ampliar o acesso a terapias e melhorar a qualidade de vida das famílias atendidas.
2: Maria Reis, do PSB de Pernambuco, comemora o avanço de projeto de sua autoria que estabelece a sobrecarga de quem tem a guarda de filho menor de idade e a comprovação do abandono afetivo por parte do genitor ausente como critérios para fixar o valor da pensão alimentícia.
4: A gente sabe da sobrecarga das mulheres e até de alguns homens quando são abandonados pelos seus companheiros e companheiras, pais ou mães dos seus filhos, que ficam assim com a carga maior, com a educação, com a saúde, com o lazer dos seus filhos. Então, a partir do momento que o genitor abandonar o seu filho, terá que garantir uma pensão maior para que ele possa sobreviver de forma mais condizente com a sua realidade.
3: A medida, segundo Maria Reis, busca tornar mais justa a divisão de responsabilidades. O texto, no entanto, mantém o critério de observar as necessidades do filho e as possibilidades financeiras do genitor alimentante. O projeto agora segue para análise do Senado.
2: Ciência e tecnologia. Câmara cria prêmios para homenagear pesquisadores ou instituições de destaque na ciência e no meio ambiente. O repórter Marcelo Larcher nos conta mais sobre as premiações.
5: A Câmara dos Deputados aprovou a criação de dois prêmios, um para homenagear pessoas e empresas de destaque na área de ciência e tecnologia e outro para reconhecer boas práticas de desenvolvimento sustentável. O prêmio dedicado à ciência e inovação recebeu o nome de César Lattes, físico e matemático brasileiro de renome mundial, conhecido por ter participado da descoberta de uma partícula subatômica chamada meson pi, importante para o conhecimento nuclear. O prêmio César Lattes será destinado a empresas e pesquisadores com atuação de destaque em ciência, tecnologia e inovação. Serão até 5 homenageados por ano, escolhidos pela Comissão de Ciência, Tecnologia e Inovação da Câmara. O prêmio é concedido desde 2021 pela comissão. Com a aprovação do projeto apresentado pelos deputados Márcio Gerri, do PCdoB do Maranhão, e Geraldo Rezende, do União do Mato Grosso do Sul, passa a ser um reconhecimento oficial da Câmara a pessoas e entidades que contribuem para o desenvolvimento da ciência, da tecnologia e da inovação no Brasil. O relator da proposta foi o deputado Inácio Arruda, do PCdoB do Ceará.
6: Ao homenagear a figura de Lattes, o projeto torna perene uma premiação que representa um marco simbólico e institucional na valorização da ciência brasileira, por meio da associação do prêmio ao nome de um dos mais brilhantes pesquisadores da história do país. É oportuno lembrar que Lattes é uma das figuras mais emblemáticas da história da ciência do Brasil, tendo desempenhado um papel central na inserção do país no cenário científico internacional e na consolidação das nossas instituições de pesquisa.
5: Também foi aprovado o Prêmio Câmara Ambiental de Desenvolvimento Sustentável, que vai reconhecer até 15 pessoas ou organizações por ano por projetos na área de meio ambiente. Da Rádio Câmara de Brasília, com informações de Antônio Vital, Marcelo Larcher.
7: Desenvolvimento Regional.
3: Após 13 anos, o STF volta a analisar mudanças na lei dos royalties de petróleo. Rosângela Gomes, do Republicanos, defende a manutenção da atual partilha para o Rio de Janeiro, alegando que a Constituição garante o recurso para compensar os danos ambientais decorrentes da extração.
2: A legisladora lembra que o Estado já enfrenta dívidas altas e não pode perder mais receitas. Rosângela Gomes reforça que, apesar de entender a importância da partilha com o restante do país, a verba advinda dos royalties é vital para a saúde, educação e segurança do povo fluminense.
3: Paulo Lemos, do PT, parabeniza 5 municípios do Amapá que fizeram aniversário em 1º de maio. Ao citar a vocação econômica de cada um deles, o deputado destaca a importância da parceria entre o governo estadual e a bancada federal na transformação da realidade da população.
2: Paulo Lemos fala da produção agrícola e das belezas naturais de Porto Grande, que completou 34 anos, da mineração em Pedra Branca do Amapari, da criação de búfalos em Cutias do Araguari, da produção de pescados em Pacuúba e da localização estratégica de Itaubal, todas com 32 anos.
3: Agostinho Ribeiro, do PP, cita investimentos em obras de abastecimento de água no interior de Sergipe, com a inauguração de estações de tratamento e adutoras em municípios do Alto Sertão. Ele conta que as ações ampliam o acesso à água para milhares de famílias da região.
2: Agostinho Ribeiro lembra que os investimentos em infraestrutura hídrica fortalecem a produção agrícola, geram empregos e promovem desenvolvimento no sertão sergipano. Ele defende obras estruturantes como alternativa para melhorar a qualidade de vida da população nordestina.
7: Trabalho.
3: Alfredinho, do PT de São Paulo, comemora a definição de uma data final para a votação do relatório da Comissão Especial sobre o fim da escala 6x1. Ele sustenta que a redução da jornada vai gerar oportunidades de trabalho e que os empresários vão se adaptar bem às mudanças.
2: Sobre o risco de demissões, Alfredinho pondera que o desemprego resulta mais da automação e da robotização da produção do que de direitos trabalhistas e cita exemplos de países que mantiveram o crescimento econômico depois da redução da carga horária de trabalho.
7: Votação.
3: Câmara aprova projeto que regulamenta a profissão de trabalhador em refeições coletivas. O repórter Antônio Vital tem as informações.
8: A Câmara dos Deputados aprovou o projeto que regulamenta a profissão de trabalhadores em refeições coletivas. Esse profissional atua na produção, manipulação e distribuição de refeições em grande escala para empresas em ambiente não comercial, ou seja, não são aqueles que trabalham em restaurantes, mas sim no preparo de alimentos em escolas, hospitais e até em fábricas, ou seja, todos os lugares com refeitórios com capacidade para atender grande número de pessoas. Segundo a Associação Brasileira de Empresas de Refeições Coletivas, o setor emprega quase 300 mil pessoas e em 2025 forneceu mais de 40 milhões de refeições por dia. O texto aprovado trata de piso salarial, jornada de trabalho, adicionais de insalubridade e periculosidade, bem como de aposentadoria especial. O projeto remete essas definições para livre negociação entre patrões e empregados por meio de convenção ou acordo coletivo e para o que determina a legislação trabalhista. Deixa claro, por exemplo, que a jornada seguirá regras da Consolidação das Leis do Trabalho, a CLT, com possibilidade de jornadas diferenciadas e escalas de revezamento por negociação coletiva. E adicional de insalubridade ou periculosidade só em casos comprovados de más condições de trabalho, como explicou o relator da proposta em plenário, deputado João Carlos, do Republicanos do Amazonas.
9: Preserva-se nesse sentido a conformação constitucional da livre iniciativa e da autonomia privada coletiva, com especial destaque para o papel da negociação coletiva. No que se refere à aposentadoria especial, o substitutivo mantém alinhamento com a legislação previdenciária, deixando expresso que eventual reconhecimento do direito depende da efetiva exposição a agentes nocivos e do cumprimento dos requisitos legais e técnicos pertinentes.
8: O texto aprovado também prevê aposentadoria especial para segurados do regime geral de previdência social, desde que haja exposição habitual e permanente a agentes nocivos. Os profissionais de refeições coletivas também são aqueles que trabalham em cozinhas industriais, comunitárias, beneficentes e até em lugares como navios. O projeto que regulamenta essa profissão seguiu para análise do Senado. Da Rádio Câmara de Brasília, Antônio Vital.
7: Economia.
2: Luiz Carlos Auli, do Podemos do Paraná, é favorável ao programa Desenrola 2 do governo federal, mas acredita ser insuficiente se não houver o enfrentamento da cobrança de juros abusivos. Ele orienta as famílias a só aceitarem renegociações com descontos acima de 90%.
3: Segundo o deputado, a dívida de milhões de brasileiros é formada quase totalmente por juros, já que muitas vezes o valor principal é quitado nas primeiras parcelas. Para Luiz Carlos Raul, o governo também é vítima dos juros, o que o impede de formar caixa para quitar a dívida com rentistas.
2: Sanderson, do PL do Rio Grande do Sul, apresentou um projeto para criar o Programa Nacional de Renegociação de Dívida das Famílias, com uso de 100% do FGTS para quitação de débitos. Para ele, o Desenrola 2 é insuficiente para enfrentar o endividamento da população.
3: Segundo Sanderson, além de facilitar pagamentos, a proposta foca em educação financeira para evitar novas dívidas. Ele acentua ainda que o projeto desburocratiza a limpeza do nome do consumidor, facilitando sua volta ao sistema de crédito sem constrangimentos.
2: Vermelho, do PL do Paraná, destaca a importância do projeto que amplia de 81 mil para 130 mil reais o teto de faturamento do microempreendedor individual. Segundo ele, a proposta corrige a defasagem do limite atual e beneficia milhões de trabalhadores informais que atuam como pequenos prestadores de serviço.
10: Nós estamos em 2026 e é claro que já estamos atrasados na atualização do valor de faturamento para o microempreendedor individual. Muitas pessoas usam o MEI. É o mecânico, é o corretor, é a manicure, é a cabeleireira, é o prestador de serviço esporádico, o pintor, o encanador, aquele cara que vem te atender na residência. Ele não é um cara fichado.
3: Vermelho também informa que a comissão especial foi instalada para analisar a proposta, defendendo a tramitação rápida do texto.
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